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tornasse o hino de despedida do Green Day, Time Ever Live. Se só nasceu de uma frustração amorosa do Billy Joe. Impressionante como tudo vira música. E a sua música tá aqui na Mix. Fica por aí que a próxima

inspirada no relacionamento da cantora. Essa pegadinha rock. Demais, né? Pra ouvir no seu domingo à noite. Fica na Mix, só que daqui a pouco tem mais uma que você vai cantar junto com a gente dentro do baú da Mix. Só as clássicas da nossa programação e você pode indicar a sua pelo WhatsApp 11 983 408 1000.

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0: Vem as novinhas pra desfilarem as coroas. Sim, a partir de agora, durante uma hora, você vai conferir as melhores músicas de todos os tempos da nossa programação no Baú da Mix. Tô vendo aqui que só tem clássico. Você pode participar nas redes sociais e indicar pra gente o som que você quer ouvir aqui, tá? No Instagram, no WhatsApp, tá valendo. Aumenta o volume, que essa aqui você vai curtir.
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0: Mix, esse é o Cúlio, Gangsta's Paradise.
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0: Vou contar um negócio que talvez você não saiba. A base dessa música veio de um som lá de 1976, do Stevie Wonder, que só liberou o uso sem palavrão. E continua na Mix, porque aqui no baú, música boa, puxa, música boa. E essa daqui eu tenho certeza que você vai adorar escutar. Aumenta o volume.

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0: Época dos irmãos Hanson, Bop. 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E a próxima, hein? Vambora continuar matando saudade no baú da Mix, vai.
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0: Mix, muito boa noite. Como é que estão as coisas por aí? Tudo bem? Bora lá começar mais uma edição do Mix Acústico. Hora da gente curtir os sons que você mais gosta na programação da Mix de um jeitinho diferente. Versões desplugadas. Por aqui é só banquinho e violão. E claro que você pode indicar sua música acústica pra ouvir aqui na Mix também, nas redes sociais ou no WhatsApp. Bora começar muito bem aqui, vai.
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1: Welcome to my life, fechando mais uma edição do Mix Acústico, com esse hino dos anos 2000, que traduzia bem a geração daquela época, aquela sensação de que ninguém te entende, né? Você passou por isso? A gente te entende. Essa edição do Mix Acústico fica por aqui, amanhã, no comecinho da manhã, tem mais, só que você vai continuar com a gente, porque a Mix já escolheu as próximas músicas pra fazer a trilha sonora do seu domingo à noite. Pra todo o Brasil, pela rede Mix de rádio.
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1: Mix aí, tá curtindo o melhor da programação na sua madrugada? Aqui no No Break, são 2 horas de música sem nenhum intervalo. E você interage, fica à vontade através das redes sociais ou no WhatsApp da Mix. Aí você indica a sua pra rolar aqui, continua.
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0: ficou com a gente curtindo 2 horas de música sem parar. A qualquer momento tem mais uma edição, só que o som na madrugada da Mix é assim, só as melhores que continuam depois do intervalo. Não sai daí!
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2: Mix, se prepara, agora tem Super Mix. A gente vai conferir uma atrás da outra. Só música legal, só música boa. Então aumente o volume nesta madrugada. Tá no ar, mais um.
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1: Mix, tá rolando por aqui só música legal, então continua por aí curtindo. Este é o Super Mix.
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4: Depois de abrir as embalagens, alguns cuidados ajudam a manter o alimento fresco, saboroso e seguro para o seu pet. 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
1: Salve, salve, muito bom dia. 6:01 da manhã desta segunda-feira, dia 31 de agosto de 2026. Começando mais uma semana, é o dia 243 do ano, faltam exatamente 23 dias para o início da primavera e 122 dias para o fim do ano. Tudo certo com vocês? Tudo tranquilo? Como é que foram de final de semana? Final de semana abafado, né? Final de semana não teve chuva, mas teve aquele abafume. É muito bom estar de volta, eu sou o Ramiro Rush, eu tô com vocês aqui até as 8 horas da manhã, eu e toda a bancada do Jornal da Mix, daqui a pouquinho sendo apresentada para vocês também. Então vamos juntos e vamos dar risada, vamos também falar de notícias importantes sobre tudo o que aconteceu no final de semana. Eu conto com a sua parceria, eu conto com a sua participação, porque hoje é dia de culinária, pelo WhatsApp 51914318 74, repetindo 51914318 74, mande seu áudio, mande seu texto e participe pelo nosso WhatsApp. O WhatsApp mais democrático do Rádio Gaúcho, né? Aqui todo mundo tem voz. 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Bora! 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Abre o latão já, que coisa boa. Segunda-feira, 6:04 da manhã. Todinho. Deixa eu ver a temperatura aqui.
2: Todinho em lata.
1: Chegou o Top Gun aqui no estúdio agora, né? 16 graus de temperatura. Muito bom dia, Júlio Menezes Júnior, Top Gun, Ases Indomáveis.
3: Bom dia, com muita alegria. Final de agosto, último dia, vamos entrar em setembro, agosto. O mês dos gaúchos, e estamos sem som no nosso fone, né? Vamos fazer o quê?
1: Estão sem som?
3: Estamos sem som, mas vamos lá, a gente vai começar a semana igual desta forma. Semana de Expo Inter, bombando, Casa Ubra, sucesso absoluto na Expo Inter, todo mundo parando para ver a Casa Ubra na Expo Inter, o que que é isso? Arraso total. Dia de dupla Grenal, né? O Grêmio ganhou, jogando futebol péssimo. Que vergonha de ser gremista. Fui no jogo ontem, no camarote da Uber, olhar aquele jogo. Uma vergonha. Internacional nem se fala. Então, somando os dois, não dá um. A gente já sabe disso, né, Ramiro? Ramiro, tu que fala pra torcida, o que dizer nesse momento aí? Duas frases pro torcedor colorado, cara, Ramiro. Que tristeza isso.
1: Eu vou dizer duas frases. O aviso foi dado ano passado, bateu na trave. O aviso foi dado no ano passado, bateu na trave. Dois milagres em dois anos seguidos, cara. Nove jogos sem vitória no Brasileirão. Em outros tempos, quando é que tu verias, Júlio?
3: Jamais.
1: Um treinador durar tanto tempo assim. Eu não sei qual é o amor que a torcida do Inter tem por esse Paulo Pezzolano, que não ganhou absolutamente nada
3: no
1: Inter.
3: Serve pro Grêmio, contra o C, contra o V. Cara, contrata logo esse treinador do da Chapecoense. O cara é maravilhoso, de São Leopoldo aqui, sabe tudo de futebol.
1: Ah, é
3: o Grêmio
1: Gilmar,
3: não perdeu
1: Gilmar
3: ontem por milagre.
1: Hã? É o Gilmar Dalpozo?
3: Ah, eu não sei o nome do cara. Sei que ele é de São Leopoldo, é gaúcho. O cara é muito bom. Contrata logo, o cara é barato.
1: Não, tem que hablar, fica... ou tem que falar. Ah, ou tem que falar português de Portugal.
3: O que contratar esse cara primeiro, vai ganhar gauchão ano que vem, vai ir bem no brasileiro. Tá louco, ficar com esses estrangeiros aqui, só vem pra pegar nosso dinheiro. Estão pensando o quê? Mas vamos falar de coisa boa, semana começando.
1: Mas
3: aí
1: também, né, Julinho, a gente tava falando dos dois, um ia cair, e agora tá inclinado pro Inter, porque agora que afundou na zona de rebaixamento,
3: Ramiro,
1: pra sair,
3: mas
1: velho.
3: Mas eu vi o jogo do Grêmio ontem, não tá diferente.
1: O Grêmio, só que o Grêmio ganha em casa, às vezes. O Inter nunca.
4: Às vezes.
1: O Inter nunca.
3: Ah, mas às vezes o Inter ganha fora. Tá, mas tem que, Ramiro, não pode desistir jamais, né?
1: Não, já desisti agora, jamais. Agora o aviso foi dado.
3: Os dois tem que trocar o treinador, tem.
4: Uma frase.
1: Não, o Inter tem que trocar tudo, o presidente, o Gandula.
3: Mas já vai sair agora, na virada do ano.
1: É, né? E que não volte mais.
4: Uma frase para os presidentes, para os torcedores do Inter.
3: Bom dia, Lucas Sejanjo.
1: Bom dia, Lucas Sejanjo.
4: Bom
1: Lucas
4: dia,
1: Cunha. O homem é trabalhador, né? Isso aí se virou final de semana.
3: Quer falar do Inter, Lucas.
4: Ah, eu tô louco pra falar do Inter, óbvio que não, né?
3: Então vamos falar
4: nem
3: de coisa
4: do Inter,
3: boa.
4: Nem do Grêmio. Vamos falar de coisa boa, vamos falar de top term.
1: Falar de Tech Pix.
4: Bom dia, ô Ramiro, coisa boa te ter de volta aqui, meu.
1: Obrigado, cara, coisa
4: saudade,
1: boa estar
4: minha
1: de
4: velha.
1: Coisa
4: poxa
1: boa.
4: Vida, é os guri, voltamos,
1: guri.
4: Segunda.
2: Das 6 às 9.
4: Das 6 às 9, é ótimo.
1: Como é que tá, Pedrinho?
2: Tudo bem, tio Ramiro. Tamo aí, todinho e lata, novidade da Nestlé. Quem é Nestlé?
4: Ah, é Todd.
1: Ah, o Top Gun.
2: Ah, vamos lá, semana começando.
1: Top Gun não tá fácil hoje.
4: Mas Julinho tirou os óculos e pensei, meu Deus do céu, foi forte esse final de semana.
1: Não, mas é. O Julinho passou por um procedimento de melhora, né, da abrir os olhos, né?
3: Ah,
1: sempre
3: tá
1: é bom
3: louco,
1: abrir os olhos, né, Júlio?
3: Né, em cima do olho ali. Tive a oportunidade de corrigir isso aí.
4: Tirou as pelanquinhas.
1: Previsão do tempo para Porto Alegre, região metropolitana, nesta segunda-feira, 31 de agosto. A previsão indica tempo fechado, com chuva a partir da metade da manhã aqui e ao longo do dia. Temperaturas amenas, estamos com 16 graus, vamos até 19, 20 graus, não vai esquentar muito também, né? Por outro lado.
3: Tá bom, média, né? Temperatura boa.
1: E tem alerta de tempestade com possibilidade de chuva forte, rajadas de 40 a 60 quilômetros e granizo em pontos isolados da região. Muito bom dia, Josiane Oliveira, arroba Miss Josi.
5: Bom dia, tô sem ouvir vocês. Bom dia, Ramiro, bom dia, bancada, bom dia aos nossos ouvintes. Coisa boa, o Ramiro voltou, a gente já tava com saudade de ti, Ramiro. Como
1: obrigado.
5: Assim? Como assim se afastar tantos dias?
1: Ah,
5: a gente tava
1: tem,
5: morrendo.
1: Tem às vezes problemas, né, que tem.
5: Claro,
1: que...
5: claro. Mas que bom que tu está de volta.
1: Ligou o fone?
5: Ligou,
1: ah,
5: né?
1: Ah, tá. Não esqueci que mexeram aqui.
5: Tô te escutando. Bom dia para nossa audiência linda. Participe conosco no 51914318-74. E aí, como é que foi o final de semana? Ficaram em casa, viajaram, curtiram aí o final de semana em família, com o namorado? Mande pra gente no 51914318-74. Hoje é dia de culinária, então nos conte o que, é que vocês fizeram aí no seu.
1: Olha, tem gente já interessado em anunciar neste espaço. Passo, sabia? Dia da culinária.
5: Oh.
1: Esse rende, então, quanto mais participação aqui, daqui a pouco acaba surgindo presentes pra galera. Então participem, mandem suas dicas de culinária.
5: Que coisa boa.
1: E pra você que é dono de marca e que é dono de restaurante, que é dono de algum lanche, alguma coisa, se liga porque já tem gente de olho neste espaço Dia da Culinária, entre outros que a gente oferece aqui no jornal.
5: Coisa boa, notícias ótimas. E participando conosco tem presente, sempre tem. Daqui a pouquinho eu falo os filmes então que a gente tem pra hoje.
1: Muito bem. Ah, para aí, só um pouquinho que a gente não fez aqui, a gente perde o costume de algumas coisas, né? Quando fica fora,
2: estou,
1: mas eu estou...
2: Impactado
1: que tem gente querendo anunciar no Dia da Culinária. Quem sabe daqui a pouco o Pedrinho seja patrocinado, hein? Com a sua pergunta para ela. Vamos ver, quem sabe. Dia Internacional do Blog. Quem é que já teve blog?
4: Eu já tive.
1: Eu já tive também. E já trabalhei para blog.
4: Ah, eu tive um blog muito...
1: Trabalhei pra blog, Júlio, do César Cidade Dias. Ah, tá. Ele tinha o Final Esportes, lembra?
3: Me lembro bem.
1: Uhum. Eu era colunista isento na época, né? Uhum. Eu e Nando Gross escrevíamos... Não. Eu escrevi a coluna de Grêmio e Inter lá no Final Esportes do César Cidade Dias.
3: Em pensar que o Nando Gross foi cabeludo. Tu já foi cabeludo também, Ramiro?
1: Mas no meio das costas.
5: Que maravilha! Inclusive, já nos mostrou essa foto.
3: É verdade.
1: No meio das costas. E surfista... Cabeludo surfista, cabelo loiro parafinado.
5: Era isso que eu ia dizer, o Ramiro disse que era cabeludo e ainda surfista.
1: Carregava prancha na cabeça pra parafina e passando e pegar sol depois.
5: Ficar loirinho, mais loiro, né? E clareava mesmo, Ramiro, era verdade?
1: Clareia. Não, água do mar também, né?
4: Tá botando aí.
1: Não botava.
4: Tá botando a barba.
1: Não, agora é velhice mesmo. Dia do nutricionista.
3: Parabéns. Conhecemos vários e várias.
4: Parabéns.
1: O nutricionista que é tão importante, né? Nos dias psicólogo. Atuais. Claro que hoje tem recursos como caneta, emagrecedor, mas nada como um bom nutricionista pra te dar uma dieta boa, balanceada, né? Pra melhorar a tua saúde.
4: Até a canetinha.
1: Não, pro nutricionista te indicar sim, né? Ele vai dar como um adendo.
4: Não, e ele te passando a dieta... De como tu tem que seguir pra
1: Exatamente.
4: Tomar, pra não parecer um doente.
1: Minha cunhada é nutricionista, parabéns pra ela.
5: Quero mandar um beijo pra Vanessa Leite, minha nutricionista amada, aí, né? Querida, que tem aí feito um trabalho incrível. É importantíssimo, como vocês disseram, né? Sem uma boa dieta, a gente não consegue as vitaminas e proteínas que a gente precisa.
1: Não adianta enfiar-lhe caneta se tu não cuidar da alimentação, não fizer exercício, né?
5: Agora, gente, é fantástico. Eu fiquei impressionada, eu nunca tinha tomado, né?
2: Impactada!
5: Comecei na semana passada, o que tira fome.
4: Tira.
5: E que tu fica muito mais disposto. Isso que eu tô na primeira semana, mas já notei bastante diferença, assim. Muito, muito legal.
1: Dia do samba rock. Ultraman, beijo pra Ultraman, Tonho Croco, Malásia, galera da Ultraman. Banda de samba rock aqui do Rio Grande do Sul, né? Com raízes gaúchas. O cara escuta esse samba rock, Peleia, por exemplo. Meu Deus do céu.
4: Ah, é massa,
1: que
4: né?
1: Que loucura. Peleia. Eu não vou fugir dessa guerra.
4: Não vou deixar eles tomarem minha
1: terra. Isso aí. Dia de parecer um ator de cinema. Olha aí, ó.
5: Olha aí.
1: Top Gun, Ases Indomáveis.
5: Stallone Cobra.
3: Aproveitei muito na minha adolescência.
4: Mas aí, ele tira o óculos, parece o Rock Balboa depois de tomar um couro.
1: Ele pode fazer dois filmes hoje.
5: Stallone Cobra.
1: Mas você consegue enxergar, Júlio?
3: Sim.
4: Você vem dirigindo?
1: Não, você. Essa por isso a minha pergunta.
3: Sim.
1: Ou ligou no piloto automático ali?
3: Eu fui no jogo do Grêmio, eu não consegui enxergar futebol, né?
1: Aí não tem como, né? Trocando de olho, né?
3: Tá louco.
1: Dia de tocar um instrumento estranho. A gatorra. Tônica da gatorra. Criou um instrumento gaúcho do Bonfim. Aí. É uma mistura de um violão com um é a gatorra. Procura no Google que o Google te mostra aí.
4: A gatorra.
1: Espaço gatorra. Tony da Gatorra. É o cara aqui do Bonfim que criou um instrumento.
4: Vai apresentar o teu amigo aqui. Esse é o Tony da Gatorra.
1: Mas é ele, existe, cara. E é famoso em Porto Alegre. Dia de misturar sabores estranhos.
3: Tô dentro.
5: Também.
1: Mumu com queijo.
4: Isso aí. Não, mumu com queijo não é estranho, né?
3: Não é estranho.
5: Pistache com sal.
4: Estranho é batata palha.
3: Ali óleo com baunilha.
1: Batata palha com o quê?
4: Com sorvete. Minha irmã comia. Batata palha com sorvete. Não, Júlia, pera aí, só um pouquinho, né? Vamos se respeitar.
5: Salgado com doce.
3: Picolé de milho, beira da praia.
1: Isso é bom.
5: Picolé de milho é muito bom.
1: Picolé de coco, daquelas carrocinhas mais vagabundas, aquelas que tem, que é puro coco, né? Não tem quase água, o troço. É o melhor que tem.
4: Coisa roots. Não, entrei no Face do Tony da Gatorra.
1: Tony da Gatorra, tu não acredita em mim, né, cara? Tem que ir checar o troço, cara.
4: Eu queria ver a lata dele.
1: Tony da Gatorra deve estar com 70 anos já, por aí, né? Acho que mais ou menos isso.
4: Eu acho. Vamos ver. Eu acho que é isso aí.
3: Ava, é mesmo?
1: Tony da Gatorra. É dia de salvar suas fotos.
5: Ai...
1: Ah, cara, o que eu perco de foto, tá assim, cara, tá porque louco. O cara às vezes quer espaço no celular e vai deletando. Tem dias que eu tenho paciência, me sento e passo tudo pra um HD externo, mas não. Tem dias que não dá paciência.
3: E eu que sou do tempo do negativo, vocês não têm noção quantos negativos eu tenho em casa. Bom, tem gente que nem sabe
1: tu
3: que eu
1: tu tem que falando. Ser mais positivo, Júlio. Menos negativo, Júlio.
3: Cara, é mais de 1 milhão de fotos em negativo.
1: Tá, 1 milhão de fotos, cara.
5: Sim, tá louco. É muita coisa.
1: É que o Júlio teve como profissão fotografia, né? Sim, daí... Sim. A minha avó guarda, a minha avó tem 98 anos, tu imagina, ela guarda a fotografia desde que comprou a primeira máquina, cara.
5: E Júlio, uma pergunta. Faz
3: foto. Pois não.
5: Esses negativos...
1: Pois não. Em que posso ajudá-la?
5: Prazer. Vem sempre aqui, só nesse encontro. Só nos dias úteis. Só nos dias úteis. Esses negativos têm prazo de validade ou é eternamente se tu guardar...
3: Tem que saber armazenar, né? Se tu botar numa temperatura muito alta, tu detona com ele.
1: Não,
3: né?
1: Pode pegar claridade. Exato. Eles senão viram, ele resseca, né?
4: Viram positivos.
1: É, viram positivos.
5: Ou seja, se não guardou dessa forma, perdeu.
3: Exato. A maioria eu guardo dentro dos tubinhos
1: ainda. Sim, aí não tem erro, né?
5: Sim, os tubinhos eram pretos.
3: Sim,
5: né?
3: Sim.
1: Servia pra muita coisa,
4: foto, o tubinho. Júlio?
3: Muita coisa.
4: Tu ainda faz foto?
3: Não mais.
5: Entendedores entenderam.
3: Agora...
5: Legalize já.
1: Agora minha filha começou a pegar gosto pela fotografia. Ela ganhou há um tempo uma câmera Canon do meu irmão, digital, né? Não dá mais com filme. Mas ela nunca deu muita bola. Agora ela tá encantada com a fotografia. Saco com a câmera pra tudo que é lugar agora. Muito bom dia, Thaís Mendes Rodrigues, arroba Thaís Mendes R _.
6: Muito bom dia, ouvintes, bancada.
3: Bom dia.
5: Bom dia.
6: Foi vindo de volta, Ramiro.
1: Foi vindo?
6: Eu estava com saudades.
4: Foi vindo.
6: Saudades. Obrigado. Aterrizada.
1: Obrigado.
6: Gente, hoje aconteceu aquilo que me acontece na segunda-feira, né? Eu tenho um probleminha pra sair da cama, mas aí deu certo. Tô aqui. Tive que vir.
1: Cara, a saudade que eu tava, eu cheguei 5h25 da manhã.
6: Meu
1: aqui
6: Deus
1: hoje.
6: Do céu. Bah.
5: Madrugou.
6: E eu vim a 110, né? Não tô vindo mais a 140, porque eu quero preservar...
1: O bom é que ela se auto-incrimina,
6: porque
1: né?
6: Porque eu quero preservar a minha vida. Ainda mais depois de sexta-feira, que eu tive uma aula aqui na Ubra, né? De medicina, uma aula de cirurgia, que o meu professor mostrou um acidente que teve de um carro que aquaplanou. Deu com tudo num poste. Vocês não têm noção o que ficou o intestino...
1: Eu achei que tu tinha tido uma aula de direção, né?
6: Não, vocês não têm noção o que ficou o intestino da pessoa. Então, vou Deus me preservar, gente. Se cuidem, tá? Por favor.
1: É isso aí.
5: E não esquecer dos radares que tem agora,
6: exatamente,
5: em toda a nossa via.
6: Aonde?
5: Chegando em Canoas.
6: Aonde?
5: Os móveis, a gente tá anunciando até dia 30.
6: Ah, meu Deus, será que eu fui pega hoje?
1: Que houve?
6: Ferrou.
1: Ah, tá.
6: Caiu a casa.
5: Caiu,
6: não vi
5: a casa.
6: Nada, não vi ninguém hoje.
1: Novo ranking tem Porto Alegre como terceira cidade mais competitiva do país. Porto Alegre subiu da quarta para a terceira posição no ranking das cidades mais competitivas do Brasil, segundo o levantamento anual do Centro de Liderança Pública, o CLP. A capital gaúcha ficou atrás de Vitória, no Espírito Santo, e Florianópolis, em Santa Catarina. Esse estudo, ele avaliou 422 municípios brasileiros com mais de 80 mil habitantes, considerando indicadores como gestão pública, capital humano, inovação, desenvolvimento econômico, saúde, educação, segurança, sustentabilidade e saneamento. O ranking busca mostrar quais cidades apresentam melhores condições para promover desenvolvimento e oferecer serviço à população. Os detalhes do levantamento estão disponíveis no site do Centro de Liderança Pública. É só colocar lá Centro de Liderança Pública CLP no Google. Pegaram por um lado, né? Yeah. Agora, como a gente tem problemas também em Porto Alegre, né? Muitos problemas. Essa questão de desenvolvimento de serviços à população, tem que arrumar buraco, tem que arrumar a sinaleira piscante do Oscar Pereira, a questão da segurança não é uma coisa discutível. Então, tem algumas coisas aqui interessantes, como inovação. A gente tem muitas feiras de inovação aqui, né? A gente, o próprio Ubra Summit que a gente vai ter aqui é muito inovador, né? Vai acontecer nos dias 14 e 15
4: de outubro.
1: A gente tem ali na Orla do Guaíba muitas feiras interessantes. E agora tem muita questão para melhorar ainda também em Porto Alegre.
6: Uhum.
1: Eu moro em Canoas há muito tempo, né? Mas eu sou de Porto Alegre, morei em Porto Alegre muito tempo. Um grande passo que foi dado já foi virar de frente pro Rio, né?
6: É verdade.
1: perdão, a vida inteira virado de costas pro Rio. Esse já foi dado, já foi um grande passo dado, mas tem muita coisa que ainda pode melhorar.
3: Bah, muita mesmo, hein? Bah.
1: Tu que ainda mora, que mora em Porto Alegre, Júlio, tu, Thaís, o que, que vocês apontariam assim?
6: Buraco.
3: Porto Alegre precisa de ter coisas com mais turismo, né?
1: É, né?
3: A gente é uma capital ali que fica no meio aí do Mercosul, que é ligação. Temos um aeroporto maravilhoso. A cidade é linda, né? Mas precisa proporcionar
1: mais
3: turismo.
1: O nosso turismo, ele é móvel, né? São por eventos. É a Expo Inter que tá acontecendo agora. É o acampamento Farroupilha. É
3: isso aí.
1: É o... que mais que a gente tem, assim, de feiras? A Expo Agas.
6: Acho que tem que ter mais opção de restaurante também. Porque Porto Alegre é uma cidade grande, né?
3: Pois
6: e aí...
3: é.
6: Tá, tem bastante.
4: Tem pouco.
5: Eu acho que tem que restaurante.
1: Tu já visitou todos?
6: Não. Eu quero dizer, tipo, um local mais concentrado. Tipo, tá, tem ali a Padre Chagas e tem a Nova York. São os dois lugares que eu conheço que tem...
5: Então tu não conhece Porto Alegre.
1: Tu tem que circular em Porto Alegre.
6: Aonde?
1: Zona tá Sul de Porto Alegre.
3: Tá abrindo muita gastronomia em Porto Alegre. É verdade. Pena que fecham cedo também, né? Mas se não tem o público, se o público não vira à noite, não tem porquê também.
1: Já foi na churrascaria Princesinha?
6: Tô vivendo errado em Porto Alegre,
1: já
6: gente.
1: Foi na Princesinha, churrascaria?
6: Acho que já. Princesa Isabel? Não.
1: A Princesinha Isabel. Na Princesa Isabel.
6: Ah, tá. Sim,
1: já foi no Costelo no Rolete?
6: Não.
1: Ó, tem que ir no...
3: Menino Deus Marcílio Dias.
5: Já foi na churrascaria Santo Antônio?
6: É que eu gosto de massa, já.
1: Tu gosta de massa?
6: Eu gosto de massa.
5: Massa e pizza. Pasta chusta no aeroporto?
4: Pasta chusta.
6: Mas aí tem que ir no aeroporto comer, entendeu?
4: Pasta chusta.
3: Ah, bom. Mas tem.
4: Não, já foi no McDonald's.
5: Já comeu um churrasco de chão? Fogo de chão?
1: Cara, acho que a mulher da tapioca entrou no computador aqui, porque estão mexendo. Mentira. Aqui, cara. Olha aqui, cara. Ei, tá mexendo sozinho.
4: É o Lorenzo.
1: É o Lorenzo ou é o Gélis. O Gélis esqueceu de botar os breaks aqui.
4: Gélis.
1: Tá mexendo aqui. Eu fui olhar aqui e começou a mexer o mouse do nada aqui.
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1: As bizarras, falar em comida, ó. Hoje é dia de culinária. Participe com a gente. 51 9143 1874. Eu, no final de semana, eu fui no básico. Pizza. Mas pizza, pizzazinha, bem básica mesmo. Calabresa, uma parte, e outra uma parte calabresa sem cebola, outra parte calabresa com cebola, a outra parte lombo com catupiry. Sim. E a outra parte quatro queijos.
6: Quem
1: a clássica.
6: Quem é que não come cebola na tua casa?
1: Minha filha.
6: É.
1: Minha filha.
4: E a outra parte, cebola sem calabresa.
1: É cebola sem calabresa. Pior que tem pizza de cebola.
5: Meia
1: tem
5: cebola e meia calabresa.
6: E azeitona, né?
1: Azeitona não como de jeito nenhum. Azeitona estraga qualquer comida que tu vai comer.
4: Não, tem a teoria da azeitona. Se até os 30 anos tu não começou a comer azeitona, tu nunca mais vai comer azeitona.
5: Não vai gostar.
4: Sabia dessa?
1: Isso aí. Eu não.
6: Salada também.
1: Nunca gostei.
6: Né?
5: Eu comecei depois dos 30.
4: Não pode.
5: Sim, então, eu adorava azeite de oliva e não comia azeitona. Hoje eu amo azeitona.
3: Eu traço
4: e odeio azeite de oliva.
5: Não, os dois.
1: Botou uma azeitona no pastel, acabou o pastel. Uma azeitona na pizza, acabou a pizza.
5: E não acabou.
1: Acabou.
6: Só pra tirar a azeitona,
5: ainda bem...
6: já fica aquele gosto.
1: É.
3: Quando o Ramiro estiver junto, vão pedir com a azeitona. Ele dá um come e sobra mais pra nós.
1: Eu peço uma sozinha pra mim. Mas é curioso, porque eu não gosto de azeitona, mas eu gosto do azeite de oliva.
5: Era, que nem eu não comia antes, aí depois eu passei a gostar.
1: Mas é que o azeite de oliva, ele não é tão forte como a azeitona
4: não,
1: pura.
4: Não, não é.
5: Aí, sabe por quê?
1: Não é aquele azedo.
5: Aí, Ramiro, isso é muito engraçado. Eu não comia e gostava do azeite. Aí eu comecei a gostar da azeitona preta, porque ela é mais docinha do que a verde. E hoje
1: não
5: eu gosto das
1: igual.
5: Duas.
2: Igual eu também não comia um monte de coisa que hoje eu já como.
5: Coisa boa.
1: Então vamos lá, ó, com o dia de culinárias, receitas bizarras criadas por IA e adotada por chefes pelo mundo, usando a inteligência artificial para criar novos pratos, né? A gente estava falando de gastronomia, os chefes estão tentando a trabalhar com essa nova tecnologia que é a IA, né? Como diz o Pedrinho. A inteligência artificial está começando a ganhar espaço nas cozinhas, principalmente em Dubai, nos Emirados Árabes. A rede Dodo Pizza, que é famosa, né? Pediu ao ChatGPT para criar uma pizza que representasse a diversidade cultural da cidade. A sugestão do chat reuniu ingredientes de diferentes culturas. Shawarma de frango com queijo panir, grelhado, ervas zaatar e molho tahine. A combinação deu tão certo que a pizza continua no cardápio. Eu não, cara, olha, tirando o shawarma de frango...
5: O molho tahine, eu já comi.
1: Não
5: é bom.
1: Imagino o que seja. Mas enfim, né? Deu certo, né? A Dodo Pizza, lá dos Emirados Árabes. Tem algumas receitas que não agradaram. Algumas receitas sugeriam ingredientes considerados bastante inusitados, como morango com macarrão e mirtilo com cereal matinal.
5: Nossa.
1: Imagina... Nos Estados Unidos, outra experiência semelhante aconteceu em uma rede de tacos em Dallas. A diretoria culinária Venecia Willis, a diretora culinária, perdão, pediu ao GPT sugestões para um taco e testou algumas receitas mais promissoras. O resultado foi um taco de camarão e bife que vendeu nada menos que 22 mil unidades em uma semana.
5: Uau!
1: Camarão com bife.
6: Nossa.
1: As natas. Para a chefe, a inteligência artificial pode ser uma ótima ferramenta para superar bloqueios criativos e apresentar combinações que talvez um profissional não imaginasse.
3: Eu curto esse negócio de gastronomia aí, de inventar pratos. Tá sempre testando, tem chefes de cozinha aí que tem pratos maravilhosos, né?
6: Gosta. E às vezes tu quer ajeitar uma receita que deu errado e tu acaba descobrindo uma nova, né?
5: Eu sou meio suspeita, eu gosto muito de cozinhar também, mas eu não gosto de mudar receitas, eu gosto de aprender temperos novos que te dão um sabor ali diferenciado que só tu faça, sabe? Gosto bastante de temperar a comida.
1: 6 horas 26 minutos, 16 graus de temperatura amanhã de segunda. Olha como já tá amanhecendo mais cedo, ó. 6h26 já conseguimos enxergar o céu. Há um tempo atrás. O mundo gira, né?
4: O mundo gira.
1: Tá chegando a primavera, faltam 20 e poucos dias.
5: Sol, né? Quantos dias para o fim do ano, Ramiro?
1: Pai, eu falei lá no início do
5: programa. Falou no início?
1: Deixa eu ver aqui, cadê? Deixa eu pegar de novo aqui. 243 para o fim do ano e 23 dias para a primavera.
3: Quanto tempo falta pra o carnaval, Ramiro?
1: Bah, o carnaval não anuncia.
3: Sabe por que eu tô perguntando isso?
6: Por quê?
2: Tio Tadá, tá cheio de purpurina no rosto.
5: Mas isso aí ele acumulou do carnaval passado?
4: Não.
5: O que você fez no verão passado?
4: Ontem teve show do João Neto Frederico.
3: Foi o show da Xuxa aí com essas purpurinas tudo.
6: Meu Deus, até na...
1: Pra fechar aqui, antes do WhatsApp, como é dia de culinária mais uma vez, ladrão furta pedido de esfirras da mochila de entregador em Ribeirão Preto.
5: Mas que bar.
1: Um entregador teve, eu vi que vocês leram aqui na semana passada uma notícia que eu separei, que foi o cara que foi pego comendo lanche, né?
5: Sim.
1: Sentadinho na calçada, se fingiu, passou o horário, piriri, pororó, e tava ali comendo. Dessa vez, um entregador teve um pedido de esfirras furtado de dentro da mochila enquanto fazia uma entrega na última sexta-feira na região central de Ribeirão Preto, em São Paulo. Ele foi flagrado por câmeras de segurança. Enquanto o entregador se afastava da motocicleta para tocar a campainha e chamar o cliente pelo interfone, um homem se aproximou, abriu a mochila do motoboy e levou a embalagem com o pedido embora. Quando retornou, o entregador percebeu o desaparecimento e ficou preocupado com a situação. A pizzaria, eram esfirras feitas por uma pizzaria, tá? A pizzaria decidiu enviar uma nova encomenda ao cliente e o funcionário não precisou pagar pelo prejuízo, até porque as câmeras de segurança salvaram ele, né? Quer dizer, salvaram. O cara não fez nada.
6: Como é que
1: ajudaram ele, né?
6: Sim, como é que ele ia conseguir provar que não...
1: O gerente da empresa disse que não teve qualquer suspeita contra o entregador, que trabalha no estabelecimento há mais de 6 anos, tem a confiança da equipe. O caso não foi registrado na polícia. Depois do furto, a pizzaria, que também faz as esfirras que foram roubadas, reforçou as orientações aos funcionários para que mantenham as mochilas fechadas e redobrem a atenção quando precisarem se afastar das motocicletas.
6: Que absurdo.
1: Barbaridade, o cara nem isso. O cara tá trabalhando ali. E aí tu vai chamar...
5: Imagina.
1: E te levam as tuas esfirras.
3: Chinelagem.
5: Não, isso absurdo, podia, chinelagem.
6: Um motoboy podia perder o emprego, né, também, se o...
5: Não,
6: se
5: a câmera não prejudicar,
1: pega,
5: né?
1: Não, se a câmera não pega, aí complica pra ele, né?
6: Como
1: coitado
6: é que
1: do cara, né?
6: Que tu não comeu, que tu não levou... Bah.
1: Enfim.
5: É a palavra do entregador pra empresa, né?
6: Exato.
5: Ainda bem que conseguiu e não, ele não sofreu prejuízo e nem a... E deu, no final deu tudo certo, né?
1: Tomara que tenha dado tudo. Acho que sim.
6: E o cara tava 6 anos também, acho que isso ajuda.
1: É claro que sim, né? Porque tem os motoboys que são terceirizados, né? Via aplicativos. Sim. De. Sim. Não vou citar a marca, tem vários aqui, né? Mas via aplicativos terceirizados, e tem um motoboy de confiança. De. Eu conheço muito restaurante aqui e lancheria aqui que tem seu próprio motoboy, né?
5: Sim.
4: Por tem mais... motoboy de confiança?
1: Meu não, já tive.
4: Ah, eu tenho, mas eu já não tive. Confio nele, cara.
6: Eu tenho de confiança, mas não confio.
1: Entendi, cara.
4: É brincadeira.
5: E já aconteceu também de tu estar num estabelecimento, ou supermercado, ou restaurante, da pessoa, da atendente, cobrar errado. E a gente perceber, né? Tem gente que fica quieto, ou dá o troco errado. Não façam isso, gente, porque depois acaba sendo descontado do próprio...
4: Cai no dela, exatamente, boa.
5: A pessoa que tá te atendendo, é questão de caráter e de boa fé, né? Pô. A gente não precisa pegar o que não é nosso, né?
4: E todo mundo tá suscetível ao erro, né?
1: Exato. Todo mundo na Ubra, e a Ubra em todo mundo.
4: Agora é todo mundo na Ubra e a Ubra na Expo Inter.
1: Isso aí.
3: Quem tem condições, né? Dê uma gorjeta sempre que possível, né? Se tu tem condições...
1: É isso aí.
5: É verdade.
1: 51 9143 1874, vamos dar o start aqui ao dia de culinária no nosso WhatsApp.
5: Bora. Temos aqui, bom dia. Olha, nosso ouvinte mandou até uma foto de uma super lasanha aqui.
1: Ei, olha aqui.
5: Bom
1: ó.
5: Dia, culinária de domingo foi lasanha de frango com manjericão e bastante queijo. Um forte abraço a todos e uma excelente semana. Quem mandou pra gente foi o Leandro Melo, de São Leopoldo.
1: Boa, Leandro.
5: Ramiro, eu vou marcar como não lida, porque ele mandou um áudio
1: já
5: também.
1: Já tá aberto aqui, já posso botar tá. O áudio aqui e completar a mensagem dele. Vamos lá.
7: Bom dia, Jornal da Mix. Bah, 123 anos pra terminar o ano. Bah, começar a contar então, né?
1: 123 anos pra acabar o ano.
7: Quanta sexta-feira vai ter até lá, então? Uma ótima semana.
1: Acho que eu falei
7: aí,
1: errado.
7: Né? Vamos se conversando durante a semana.
3: Entendemos.
7: E chega sexta-feira, tá cedo pra falar ainda, né? Ô, louco. Mas um forte abraço aí, uma excelente semana a todos daí do Jornal da Mix.
5: Obrigada.
7: É o Leandro Melo, de São Leopoldo.
1: Linda
5: lasanha, hein?
1: Valeu, bonita lasanha. Que nem diz meu amigo Neto Fagundes. Hoje é segunda. O que nós vamos fazer com esse restinho de semana? Beijo pro Neto Fagundes.
4: Acabou de começar a semana.
1: Bora, Josi, mais recados.
5: Bora, vamos mandar aqui, ó. Bom dia, bancada mais animada do Brasil. Que tenhamos uma semana abençoada. Beijos da Tami Gross. Bom dia, Tami. Bom dia. Temos aqui, bom dia, Rádio Mix, iniciando a semana com reserva e escutando a Mix. Boa semana para todos. Quem mandou pra gente aqui foi o...
3: Que é semana com reserva?
5: Diego reserva, Costa.
3: Ah, tá. Achei Diego que tava Costa. Com um namorado reserva.
1: E aí temos pois áudios, é. Né?
5: Temos áudios. Vamos lá. Áudios.
8: Fala, galera da Mix. Bom dia. Passando aí para desejar uma ótima semana a todos. Em específico, o dia de hoje, quero mandar uma mensagem para minha filha, Yasmin, aniversário dela. Parabéns,
1: parabéns, Yasmin!
8: Parabéns, que Deus parabéns. Continue te abençoando todos os dias da tua vida. Abraço. Se conseguir um par de ingressos para nós, agradeço aí, galera. Beijo.
1: Valeu.
4: Tá na mão.
1: Mais
4: tá
1: um áudio aqui, vamos lá.
9: Bom dia, pessoal da Mix, tudo bom? Com essas propagandas políticas agora que tem aí, horário obrigatório.
4: Obrigado.
9: Agora que deveria reforçar a campanha das 6 às 9. Pensa só. Começa às 6, para ali para vocês tomar um cafezinho, enquanto dá horário político. Vocês voltam e ficam até as 9. O que vocês acham? Não. Seria uma boa, né?
4: Vá.
9: Bora aderir essa campanha. Uma ótima semana pra nós.
1: Se desse pra mudar a programação só por esse período, assim, seria ótimo, mas...
4: Das 7 às 9.
1: É, não, mas não tem como. Infelizmente, a gente... É propaganda eleitoral gratuita e obrigatória.
4: Obrigado.
1: Exato. Vamos lá. Tem mais algum aqui? Mas tem mais um áudio aqui, né? Luciano aqui.
10: Fala, galera da Rádio Mix. Bom dia pra vocês.
1: Bom dia. Bom dia.
10: Acompanhando, ouvindo as notícias, dando risadas... Agradecer a vocês por fazer o nosso dia um pouco mais feliz, apesar do caos da vida, do dia a dia.
1: Grande, Luciano, obrigado. É isso aí, boa, começar bem a Luciano, semana. Boa. Bora começar bem. Nós vamos para um rápido intervalo. Daqui a pouquinho a gente volta com o Pedrinho perguntando pra Iá. Hoje, agora é meio contadinho o horário, porque tem horário político, então não posso estourar muito que nem antes. Vamos lá, a gente vai para um rápido intervalo e já voltamos. Todo mundo na Ubra, a Ubra em todo mundo. Amém. Já voltamos.
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1: É o melhor mix do Brasil, faltando agora 20 minutos para 7 horas da manhã. Lembrando que ali às 7 horas a gente dá uma paradinha em função do horário político eleitoral obrigatório. Hoje é segunda-feira, dia 31 de agosto de 2026. A temperatura é 16 graus. 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Para quem não ouviu ainda, Porto Alegre, região metropolitana, nesta segunda-feira, dia 31 de agosto, tem a previsão que indica tempo fechado ao longo do dia. A partir agora do meio da manhã já pode começar a chover, do meio para o final da manhã. Temperatura em torno de 14 a 20 graus, agora estamos com 16. A alerta amarelo de tempestade, com possibilidade de chuva forte e rajadas de vento de 40 a 60 quilômetros por hora e granizo em pontos isolados da região. Então, atenção por aí, né? 19 minutos para 7 horas da manhã, fatos históricos do dia 31 de agosto, último dia do mês de agosto. 1997, a princesa Diana de Gales e seu companheiro Dodge Al-Fayed e o motorista Henri Paul morrem em acidente de carro em Paris.
2: Eu não lembrava, até o motorista foi, né?
3: Foram os três.
1: Você foi. E em 2016, o Michel Temer foi empossado como 37º presidente do Brasil. Mandato que durou 2 anos depois do impeachment da Dilma, né?
2: Sim.
1: Presidente Michel Temer. Chegou a hora que muita gente espera, outros nem tanto, mas ele tá a mil todinho em lata. Todinho em lata.
4: Com gás,
1: né? Que tá deixando ele acordadaço. Então vamos lá, ó.
5: Acorda, Pedrinho.
4: Repórter Pedrinho perguntou pra Yá, tio Ramiro.
1: Tava com saudade de ti, Pedrinho?
4: Eu também, tio Ramiro.
1: Já passou.
4: Quem mente mais? O homem ou a mulher?
1: Ele chegou na segunda pra rachar já.
2: Chegamos com o pé na
4: porta. Pedrinho, os dois mentem. A diferença é que o homem diz: tô chegando quando ainda nem saiu de casa. E a mulher faz o seguinte, tio Ramiro. A mulher diz que não aconteceu nada e espera ele descobrir sozinho o que fez. Que loucura essa aí, hein?
1: E tu, Pedrinho?
4: Ah, eu defendo os homens sempre, né, tio Ramiro?
1: Tu é machista, então.
4: As mulheres mentem muito mais que os homens, tio
1: Ramiro. É mesmo?
4: É.
1: Muito?
4: Os homens apenas incrementam, glamourizam a história.
3: Omitem.
2: Glamourizam a história.
4: É isso aí, na real, é o seguinte, eu acho que aí tem razão, os dois mentem igual, mas precisava fazer um grau aqui e defender os homens, né? Outra coisa, a Thaís falou uma coisa legal. Mentira e omitir, pra mim é tudo a mesma coisa, não sei pra vocês o que vocês pensam disso.
3: É. Essa é uma maneira mais diferenciada de falar.
1: Depende muito.
3: E tu, Júlio?
1: Tu pode omitir alguma coisa pra não magoar uma pessoa, que não seja muito grave, né?
2: Eu acho que o Pedrinho e a Iá tem razão, não existe sexo na mentira. Hoje tá parelho, todo mundo mente, né?
3: Eu acho que não existe mentira pequena ou grande. Mentira é mentira. Nunca vai fazer bem. Mesmo que for pra não
2: prejudicar. Mas não vai nos dar moral dizer que nunca mentiu também.
3: Homens e mulheres. Eu não tô falando perfeito. Eu tô dizendo que não existe uma mentirinha.
2: Mentira
3: pequenininha e mentira grande. Pra mim, mentira é mentira.
1: Eu falei sobre omitir. Não, omitir não é mentir.
3: É mentir.
1: São duas palavras diferentes. Tu pode omitir uma informação da pessoa. Omitir uma informação e não mentir. É. Né? Daqui a pouco, pô, a pessoa não precisa saber disso. Tu tá omitindo porque ela não precisa saber.
0: Omitir é tu não diferente. Falar sobre.
1: Não, e mentira é tu falar uma
2: e
1: coisa
2: ela souber, e quando ela souber, pô, tu não me falou, né? Tu podia ter isso. Me falado e não me falou.
1: Te omiti. Te falei pra te poupar, te omiti.
0: Te preservei.
1: É que omitir são palavras diferentes, não é a mesma coisa.
2: Não, sem dúvidas que são palavras diferentes. Mas em determinadas ocasiões elas servem.
1: Aí é uma mesma. Mentira, aí não é omitir.
0: Meu, não adianta.
6: Ou tu tá mentindo e tu omite alguma coisa da mentira.
2: Tu trai,
1: aí,
2: tu
1: não, trai as duas
2: aí,
1: coisas.
2: Tu trai a tua mulher, aí ela te pergunta, tu me traiu, aí tu dá uma curva, tu tá omitindo,
3: então vamos
2: melhorar. Tu tá omitindo.
3: Não, se, não, tu omitiu, se tu omitiu a verdade, tu tá fazendo o quê?
1: É. Se eu omitir a verdade, depende do caso.
0: Eu
1: se
0: não eu... tô fazendo nada.
1: Por exemplo, se
3: tu tá mentindo.
0: Não,
2: é, tá mentindo.
0: Não,
3: se tu omitiu a verdade, tu tá mentindo.
0: Ninguém me perguntou. Pra tu mentir, alguém tem que te perguntar alguma coisa. Agora, tu omitir, tu só não falou.
2: Não dizer... necessariamente. Tu conta uma história...
1: Tu mentir é dizer o que não é. Ah, foi uma coisa e tu diz que foi outra. Concordo, tu omitir é tu não contar alguma coisa. Não. Meu, quer dizer que tu tenha feito
2: olha
1: alguma
2: só. Coisa se esconde errada. Atrás da omissão. Todo mundo se esconde
3: boa
2: atrás.
3: Boa pergunta. Omissão é mentir também?
1: Não. Omissão é omissão. Mentira é mentira.
4: Omissão e homens não são.
3: Mas eu acho que ambos os sexos também.
0: Omissão não são. Omissão
3: não, boa, não boa, são. Boa pergunta. Muito boa pergunta, não, Pedrinho.
0: Omissão ou não são?
1: Tanto não é a mesma coisa que é só ir tudinho no dicionário que cada um vai ter uma descrição.
0: Não, mas não. Assim, ó, omitir, pra tu omitir algo, alguém... Não, pra tu omitir algo, é só tu não falar... Tipo assim, ó, vou usar um exemplo, tá? Eu roubei um energético do Júlio.
2: E eu pergunto pra ti, tu viu meu energético?
0: Aí, tá, aí
2: se tá, como tu... é que é a omissão?
1: Aí tu vai ter que mentir.
0: Não, aí eu vou mentir, eu vou dizer, não tá. Vi. Agora, se tu não me perguntar... Eu vou omitir, eu não vou falar
6: que eu tenho um exemplo perfeito.
2: Vamos lá, Thaís.
6: Vamos supor, eu vou perguntar pra um cara. Ah, tu já ficou com aquela guria? Ele vai falar que já, só que ficar pra mim é só beijar?
0: Sim, ele vai te omitir que...
1: Tá, mas vocês estão levando só pro lado ruim. Eu tô pensando, por exemplo...
2: Tá, pensa aí.
1: Aconteceu uma coisa ruim que tu não quer que tua mulher, teu pai, tua mãe saibam. Pra poupar ele, tá?
2: Tá com uma doença na família grave,
1: exato,
2: tá?
1: Exato, eu vou omitir pra ele que tá acontecendo, porque ele também tá ruim.
2: É,
1: vocês estão pegando só pelo lado negativo das coisas.
0: Tipo, vai, descobri que meu pai tá com problema, né?
4: Na próstata.
1: Exato, não vou resolver o problema e não vou contar por enquanto. Vou omitir, não é mentir.
0: Isso, não é mentir, exato.
2: Por exemplo, o Lucas tem uma performance, uma noite maravilhosa. Ele omite que tomou Tadala.
1: Boa, isso. Boa. Excelente exemplo.
0: Baita exemplo. Eu omito que a performance agora, foi acompanhada.
1: Agora matou a questão.
0: Eu omito que eu dei só o...
1: 51914318 é o nosso WhatsApp.
3: E hoje estamos...
1: Você responde, você omite, você mente?
0: Meu, tu sabe
2: ou
0: que...
2: os dois.
3: Ou os dois. Hoje calma, temos aqui, ó, os filmes junto. Só por uma noite, O Fim da Rua, já Colegas e o Herdeiro, Coyote e Acme, Patrulha Canina, Acampamento Miasma e o nosso Passaporte Temporada de Inverno do Aqualocos. No 51914318 e aí... Conta pra gente.
4: E aí?
3: Quem mente mais?
4: E aí, sua linda? Como é que tá essa semana começando? Tem compromisso?
3: Quem é que tu tá cantando, Pedrinho?
4: Tu mesmo.
3: Eu, Pedrinho. Mas
4: tem compromisso pra...
3: Tu não acha que
4: quarta-feira,
3: eu sou...
4: Quarta-feira, que vai fazer quarta-feira? Quinta tem Grenal.
3: Pedrinho, mas tu não gosta de meninas mais novinhas?
4: Eu gosto.
3: Ah, tá, da sua idade.
4: Ah, mas não quer sair comigo. tudo bem, não quer, não quer.
3: Tu quer que eu leia um livro pra ti, Pedrinho?
4: É mais um livrinho.
3: Então tá.
0: Meu, segundou o Pedrinho, e aí já tem
1: compromisso. Pedrinho meio louco.
0: Segundou, e aí já tem compromisso pra essa semana.
1: Vamos lá, 51914318 participe conosco, Dia da Culinária, também participe do debate gerado pelo Pedrinho, omissão ou mentira.
0: Foi boa
1: a pergunta.
3: Foi muito boa.
0: Omissão às natas.
1: Bom, vou disparar um áudio aqui.
3: Quem mente mais, homens ou mulheres?
7: Bom dia, bancada, tudo bem? Eu sou de Brasília e lá
2: 9 horas.
7: Comemos massa e massa. Aqui aprendi a comer massa com feijão.
8: A massa com feijão é muito bom, cara. Bah, tá louco.
7: E, Taizinha, vou ter que te levar pra conhecer Porto Alegre. Tem muitos pontos maravilhosos. Muitos restaurantes.
2: Porto ótimos. Alegre é longe.
7: Estou aqui há 5 anos e conheço Porto Alegre com a palma da mão.
8: Mais do que tudo.
7: Vou te fazer um convite ali no Instagram depois, hein? Fica a dica.
8: Não fica vermelha, Thaís.
3: A Thaís tem namorado.
6: Ainda não me pediu namoro.
3: Então pode.
2: Ficante.
8: Te liga, ficante.
3: Então pode levar ela pra jantar.
8: Vamos lá com o recado.
2: Fala por ti, não por ela.
8: 51-9143-1874.
3: Bom dia, buenas. Boa semana pra nós. Bom retorno, Ramiro. Quem mandou pra gente foi a Marione.
8: Obrigado. Olá, Marione.
2: Bom dia, Marione.
3: Temos aqui, bom dia. Bora segunda. Em boa companhia com vocês. Abraço a todos. Bora farnar grana. Farmar grana.
8: Ah, te catar com farmar.
3: Quem mandou pra gente foi o Thiago Pereira.
8: Abraço, Thiago, tô brincando.
3: Temos aqui também. Bom dia, galera da Rádio Mix. Ótimo início de semana pra todos. Gostaria de ganhar ingresso do Coyote versus Acme. Abraço, Rodrigo de Novo Hamburgo. Já levou, Rodrigo. Bom dia. Temos mais uma aqui. Eu acho que essa questão está empatada entre ambos. Ambos mentem. Eu, infelizmente, já omiti situação de saúde minha para não preocupar a família. Caso tenha ingresso, gostaria de ir pro Aqualocos. Temos sim. Levou. Quem mandou pra gente aqui foi a Tami. Tami Gross mandou aqui pra gente, ó.
8: Tu ela já Tami omitiu. Gross, eu me lembro sempre da Tami Gretchen.
0: Eu também. Sempre fala da Tami Gross.
3: Para temos aí, mais áudio.
8: Para aí que a pedrada na Thaís continua.
7: Ó, mentir.
8: Ah, não, ele mudou o assunto.
7: É falar uma mentira, tá? Omitir é deixar de falar mentira ou verdade. Então, você pode omitir uma mentira e omitir uma verdade. E mentira é mentira, né? Então, a minha definição para mentir e omitir é essa.
8: Muito bem.
2: Está corretíssimo.
8: Correto.
2: Mas o seguinte é que as pessoas mentem e usam a omissão para justificar a mentira. É diferente. Ah,
8: tá, mas tu tá misturando as coisas. Tudo são bem, coisas diferentes.
2: Tudo bem, mas eles usam...
8: E tu deu um exemplo. O Lucas usou Tadali e omitiu o que usou. Tá tudo certo.
0: Mas ele... As natas.
6: Deixa o Lucas com o Tadali.
3: Quantos foram usados, Ramiro? Tem que soltar a vinheta.
2: Ah, ouvi aquela frase. Ai, eu não te menti. Eu menti. Coisa horrível isso.
8: Para aí, vamos com mais. A gente tem tempo contadinho aqui. Deixa eu ir com mais áudio aqui.
9: Tudo bem?

0: a gente mesmo te atende por aqui.
1: Só chamar.
0: Agora faltando, agora 6 horas 53 minutos. Eu já tá agradecendo aqui o Douglas. Valeu, Douglas.
2: Obrigado.
0: 6h53, eu ia só completar aqui do, que dos filmes que a gente vem dando, eu assisti no final de semana Minions e Monstros. É o filme mais infantil dos Minions, assim. Eu não gostei muito.
2: É, não gostou.
0: É mais pra... É que o Minions já é pra criança, né? É, ele é pra todas as idades, mas esse aí, em especial, ele é muito infantil.
2: Então, tem o Gru?
0: Não.
1: A gente tava dando, esse já saiu. Agora,
0: já saiu.
1: Os dois novos pra crianças que nós temos é o Patrulha Canina, que é muito bom. E eu assisti o Coyote versus Acme em casa.
0: Sim.
1: Muito, muito, muito legal. Pra quem gosta de...
0: Como assim?
1: Coyote versus Acme já está na minha box.
2: Ah, é?
1: Sim, e tá no cinema, é lançamento. O que, que vocês estão rindo?
0: Não. 6 horas depois eu te conto. 6h54. Deixa eu seguir aqui com o nosso roteiro. Prefeito proíbe campeonato de Farmaraura e diz, não sei o que é, sou hétero. Depois do intervalo, a gente vai repercutir esta notícia do prefeito que diz que não sabe o que é Farmaraura porque ele é hétero.
2: Barbaridade.
0: Uma coisa com a outra,
2: formar, né? Taura.
3: Ai, dormi, prefeito.
0: É,
2: pelo amor de Deus.
0: 5-1, segue mandando teus recados, a gente vai entrar pro break e o horário político obrigatório, mas a gente volta, a gente segue no Jornal da Mix até às 8 horas da manhã. Então volte conosco. 5191431874, repetindo 5191431874. Todo mundo na Ubra, Ubra em todo mundo.
3: Amém.
0: Já voltamos.
2: Boa propaganda política.
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12: Fala, meus queridos, muito bom dia. Vamos que vamos de atualizações. E fica ligado se vai acessar a capital pela Zona Leste. Na 040, em direção a Bento Gonçalves, vixe, a movimentação já é mais acentuada entre a UPA de Viamão e Antônio de Carvalho. Não para por completo, mas vale uma certa redução na velocidade por ali. Estrada Caminho do Meio é a alternativa e flui melhor nesse momento, mas se liga na transição com a Protásio Alves. Entre a Avenida Terra Nova e Moema, tem um fluxo mais intenso. Depois, passando desse ponto, entre a Delegado Eli Correia Prado e Manuel Elias, que também tem retenção. 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

0: 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Sim, estamos de volta. 7:30, 7:30 cravado no relógio. A gente volta pro último bloco do Jornal da Mix. Você continuou conosco, apesar do horário político, eleitoral, gratuito, obrigatório.
1: Será que continuaram?
0: Ah, muita gente continua, claro que sim. Nossos amigos motoristas de aplicativo, motoristas de ônibus, motorista de carreta, vigia, segurança, pais e mães que estão levando filhos na escola. Muito bom dia para todo mundo. Que tá se ligando aqui nesta segunda-feira, dia 31 de agosto de 2026. 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Para Porto Alegre, região metropolitana, nesta segunda-feira, 31 de agosto, a previsão indica, a partir do meio da manhã, possibilidade de chuva com temperaturas amenas. Agora estamos com 17 graus, a máxima não passa dos 20, 21. Há alerta amarelo em alguns locais de tempestade, com possibilidade de chuva forte ao longo do dia, rajadas de vento de 60 a 60 quilômetros por hora. Nascimentos deste dia 31 de agosto, 1919, Jackson do Pandeiro, músico brasileiro. Ficou.
2: É do terceiro andar aqui, esse Jackson aí, ou não?
0: Não é, não é o Jackson. Falecido em
2: 1982.
0: 1949, Richard Gere, ator estadunidense.
3: De uma linda mulher.
0: 1966, Marcos Winter, ator brasileiro. Fez Pantanal, entre outras novelas, né? Lá da época da TV Manchete. 1968, ídolo de Júlio e da torcida tricolor, Luiz Carlos Goiano.
4: Abraço aí, Luiz Carlos Goiano.
0: Gente finíssima, né, Júlio?
4: Gente conheceu,
0: né?
4: Cara,
0: cara diferenciado, bem, era, né? Daquele grupo, acho que era o cara mais na paz
4: mais
0: que
4: centrado,
0: tinha.
4: Mais centrado, né? Tá louco, cara.
0: Ex-futebolista campeão da Libertadores com o Grêmio. 1981, Mozia Rodrigues, ginasta gaúcho e brasileiro. Já participou de algumas Olimpíadas, medalhista pan-americano, mundial. 1983, Maria Flor, atriz brasileira. E 2000, Wagner Barreto, cantor brasileiro, o primeiro ganhador do The Voice Kids.
4: Maravilha.
0: São os aniversariantes. Tem aí, Júlio?
4: Diego Calef tá de aniversário hoje.
0: O Diego Calef é o que cuida da segurança do planeta Atlântida?
4: Não.
0: Não é o Diegão Calef? Acho que é.
4: Não, acho que não. Tem uma casa noturna ali na Nova York, a primeira.
0: Acho que é ele mesmo.
4: Na Nova York, qual é a primeira ali? Do lado do La Louca.
3: O Dry?
4: O Dry, o dono do Dry, Diego Calef. Dry, acho que é ele. Dry, enfim, Dry. Diogo Abelin, que é fotógrafo, tá de aniversário hoje também. Cristiano Piola, da Luz, que é lá da Assembleia Legislativa, chefe da segurança da Assembleia Legislativa. Fernanda, deixa eu tirar meu óculos aqui, tá feia a coisa. Perinotti, tá de aniversário hoje. E a Mariana Cruze.
0: Tá, beleza. Eu quero mandar um abraço aqui pro Max Fetter, que é irmão do Klaus e Vanessa.
4: Ah, olha aí.
0: Max é irmão do Klaus, então um abração pro Max Fetter.
4: E abraço já pro Klaus e pra Vanessa também, né? Um
0: abraço pro Klaus e pra Vanessa, exatamente. Os dois são primos do Alexandre Fetter, tanto o Max quanto o Klaus.
5: Ah, é? Klaus, por isso Fetter. Que ele tá sempre lá.
0: Muito inocente, cara. Retrô com o Emanuel.
2: Da
5: ah, aquele. Não, é. Tá.
0: Por que será que
5: o
0: Theo Fetter toca na rádio concorrente? Pop Santos, abraço pro Fetter, abraço pro Theo, querido.
2: Abraço. Dá um abraço. Eu quero abraço também.
0: Pop Santos Isabel, abraço.
2: Pela frente.
0: Cara, ordem no programa, por favor. Olha aqui pra mim, olha aqui pra mim.
5: Já chegou, já fica uma semana fora e já chega xingando.
0: Olha aqui pra mim, temos uma ordem, temos convidados esperando, então se comportem.
2: Tá bom.
5: Ô Pedrinho, vamos expulsar o tio Ramiro de novo.
2: Vamos dar uma banda.
0: Pop Santo Isabel, abraço, pronto. Deus, abraço aqui, vamos seguir a porcaria do roteiro.
5: Não, eu quero dar parabéns também.
0: Nazar, não vai dar parabéns, vai.
5: Parabéns vai. Pra ti. Não, um abraço aí pro Lucas Klein, que tá de aniversário. Um beijo pra ti.
0: Valeu, vamos seguir aqui agora com o trânsito.
2: Sai da frente! Por
0: Muito bem, trânsito às 7:35 com Josiane Oliveira.
3: Rádio Mix 7:36, vamos conferir o trânsito na capital e região metropolitana. Importante aqui, ó, BR-116, Canoas, Esteio, Sapucaí, São Leopoldo, atenção redobrada para quem vem em direção a Porto Alegre. Cuidado ali no viaduto da Inconfidência em Canoas, chamado, né, mais conhecido como viaduto da Metrovel. Continua impactando, então, bastante o trânsito. E a conclusão da obra foi novamente adiada para a primeira quinzena de setembro. Então, continua ali grandes congestionamentos. Região metropolitana. O DENIT programou a partir de hoje serviços de conservação entre Nova Petrópolis, Dois Irmãos, Ivoti, Estância Velha, Novo Hamburgo, São Leopoldo, Sapucaia, Esteio, Canoas e Porto Alegre, com trabalhos entre as 8h30 e até as 17h. Isso vai provocar muito mais lentidão e o pessoal tendo que diminuir então a velocidade por interferência então dessas obras que estão previstas para hoje até as 17 horas. BR-116, acesso da 448 em Esteio, também previsto serviços no quilômetro 254 na limpeza do viaduto da alça de acesso à BR-448 no período noturno. Esse vai ser das 8h30 até as 11. Canoas, então, no quilômetro 261, tem uma previsão do viaduto de acesso a 386, também no período noturno. Chegada a Porto Alegre, para quem vem, então, pela Freeway, atenção ao movimento de entrada a Porto Alegre. As principais avenidas, Avenida Sertório, Farrapos, Castelo Branco, Protásio Alves e Bento Gonçalves já estão com bastante lentidão. Não temos nenhum acidente, graças a Deus, até agora, e nenhum bloqueio em nenhuma avenida. Caso a gente tenha alguma atualização, a gente traz aqui prontamente para os nossos ouvintes. Esse foi o boletim de trânsito do Jornal da Mix.
4: Dito isso, deve estar um inferno a Expo Inter, então, a entrada de acesso.
0: Deve estar.
3: Sim.
0: Esse foi o boletim de trânsito. Agora a gente tem este momento aqui. Momento Ubra News com ele. E aí, senhor Lucas Cunha, arroba Lucas Sejanjo.
5: E aí, beleza?
0: Tudo bem?
5: Tudo certo.
0: Então tá bom. E o
5: fechou.
0: Momento Ubra.
5: Ubra marca presença na Expo Inter. A Ubra recebeu alunos, autoridades, empresários e convidados no primeiro dia e no segundo dia da Expo Inter. A casa de Esteio, a casa da universidade fica próximo à tribuna de honra em Esteio. O espaço funciona como ponto de encontro entre a comunidade acadêmica e o mercado. O superintendente Rui Irigaray recebeu empresários e representantes políticos durante o evento. A programação da Ubra segue até 6 de setembro com atividades acadêmicas, engenharia, agronomia, medicina veterinária, direito e educação física participam da programação. A Ubra TV também realiza a cobertura da feira diretamente do espaço. A casa da Ubra tá demais lá.
2: Cadê o cavalo caramelo?
0: Tá na baia dele.
5: O cavalo caramelo vai lá.
2: Ele já fez coisinha com as eguinhas, não?
0: Ainda não.
5: Não achou a namorada ainda.
0: 22 minutos para as 8 horas. Vamos aproveitar, já que entramos no assunto Expo Inter, medicina veterinária, cavalo caramelo, e receber aqui nossos alunos da medicina veterinária da Ubra, a Jéssica Vaz Melo e o Diego Furini, que estão para conversar com a gente sobre as consultas que são realizadas pelos alunos com a supervisão dos professores docentes do Hospital Veterinário da Ubra. Tudo bem, Jéssica? Bom dia.
1: Tudo, bom dia.
4: Bom dia, bem-vindo.
0: Pode puxar o microfone mais pra pertinho. Isso. Tudo bem, Diego? Bom dia.
6: Olá, bom dia a todos os ouvintes.
0: Também pode virar um pouquinho, vira ele pra baixo assim um pouquinho. Ajuda ali, Thaís. Aí. Muito bem, como é que funciona então a aula escola de vocês, digamos assim, né? Vocês estão estudando e ao mesmo tempo já estão praticando.
6: Exato. Na verdade, então, o curso de medicina veterinária conta com essas aulas práticas desde o início da faculdade, literalmente, né? E essas aulas práticas elas agregam o conhecimento do aluno, né? A medicina veterinária é assim, a gente precisa da aula prática. E no Hospital Veterinário da Ubra, a gente conta com aulas práticas em consultas específicas que é realizada pelos alunos, mas com o corpo docente junto. Então vai ter profissional, vai ter um professor junto auxiliando, mas o aluno já junto com o tutor, com o responsável pelo animal, já indo a destino de se tornar um grande veterinário, que é o que a Ubra quer proporcionar e proporciona, né, para a região metropolitana e para o Brasil inteiro. É proporcionar grandes profissionais de medicina veterinária, médicos, grandes médicos veterinários. Né?
0: E é bom a gente falar, né? Porque às vezes as pessoas não sabem que a medicina veterinária aqui da UBRA tem esse serviço. Né? Tu pode entrar numa fila e esperar ser atendido por um médico veterinário, ou tu pode adiantar o atendimento ao teu bichinho, né, e tratá-lo com um aluno que está já praticando com a supervisão de profissionais, como a gente falou.
1: Isso, isso mesmo. O contato pode ser através do hospital veterinário, aí agenda, através de uma lista de espera, para ser direcionado, dependendo do caso do animalzinho, para a disciplina que a gente está cursando no momento.
0: E o, esse serviço, ele é com preço bem mais acessível, né?
1: Sim, sim, é um valor bem reduzido.
0: Ele foi, vamos, não querendo comparar, mas já comparando, ele é muito parecido com o serviço do hospital escola lá na frente, onde tem fisioterapia, né? Isso. Mas aí, se tratando dos bichinhos aqui.
1: Isso mesmo, uhum. A gente tem uma vasta, assim, exames, a gente tem uma estrutura muito boa dentro do hospital que a gente consegue oferecer vários serviços.
0: E esse serviço, além de ser mais acessível, ele abrange que tipos de exame, que tipo de tratamento?
1: Desde um exame mais simples, como um exame de hemograma, bioquímico, exames de imagem, raio-x, ultrassom, ecocárdio, até mesmo cirurgias, internação também. O hospital proporciona todo esse suporte.
0: Isso com os alunos?
1: Sim, algumas coisas com os alunos e outra com os residentes.
0: É, não, eu queria chegar mais nessa parte dos alunos, assim, que estão em aula, né? O atendimento em aula, que é esse que nós estamos falando. Se são todos os serviços que estão à disposição.
6: Isso, grande parte dos serviços estão à disposição. A gente tem, pelo menos, no dia dos animais, a gente faz castração para a comunidade, uhum. né? Então, e é o corpo de aluno que realiza uhum. a castração. Claro, com o corpo docente junto, auxiliando, se caso aconteça alguma coisa, também ajudando nas cirurgias, mas é os alunos que realizam, tanto no dia dos animais, mas também tem, durante o semestre das cadeiras de cirurgias, os alunos colocam em prática, tanto em cadáveres, mas também em animais vivos, para que o aluno possa sair realmente apto a realizar qualquer tipo de cirurgia, ou pelo menos a maioria das cirurgias que estão disponíveis. Né?
4: Atenção, ouvintes, poucas clínicas estão aparelhadas como o Hospital Veterinário da UBRA, tá? Com profissionais de qualidade e com preços acessíveis. Fica a dica aí, legal, pra gente que tá precisando de cuidado para um pet, enfim. Vem para a UBRA, que tem um hospital aqui qualificado à sua disposição.
3: É, eu tive uma experiência, até posso falar, a gente trouxe um cachorrinho que precisou fazer uma cirurgia, ele tinha quebrado a patinha, muito bebê, e foi todo feito o tratamento aqui, excelência. E assim, gente, 3 vezes o valor a menos do que fora, uma coisa, e o atendimento incrível, recuperação. O Ramiro já tinha passado também com a cachorrinha.
0: Dois já fizeram... Um fizeram um milagre aqui com um cachorro meu lá no início dos anos 2000, 2010, por aí. Salvaram um cachorro meu da parvovirose. Bastante. Quase irreversível. E a minha cachorrinha atual, ela teve piômetra e teve que tirar o útero aqui no Hospital Veterinário da UBRA. Eu sou suspeito para falar, sou fã do Hospital Veterinário da UBRA, que já fizeram muito bem para os meus bichinhos, né?
3: Então, baita atendimento e também o respaldo, né? Porque tu vai acompanhando, eles vão passando tudo full time, né?
0: Minha cachorrinha operou de noite. Eu larguei ela aqui, era umas 6 da tarde, a cirurgia dela estava marcada para as 8. Quando terminou a cirurgia, já começaram a me mandar o WhatsApp. Uhum. Ó, ela tá, já acordou, aí ela caminhou, ela foi fazer as necessidades, ela tá comendo uma pastinha.
4: Ramiro,
0: cara, é demais mesmo.
4: O curso de veterinária da UBRA tem uma fazenda dentro do campo.
0: Tem uma fazenda.
4: Cara, é surreal,
5: é loucura.
4: Cara.
5: É surreal. É loucura.
0: Mas essa é a nossa, é a experiência que nós aqui passamos, né?
5: Eu já deixei um dálmata aqui, que ele foi mordido por pateta. Ele foi mordido por uma aranha. Tia. Não, por mim. Ah, mordi o cachorro.
4: Pateta, deixa tu,
5: pessoal,
4: né?
5: Não, deixei. Faz o pessoal falar. Não, aí eu fiquei. Deixei ele um mês aqui. Não, ó, eu deixei.
0: Sim, ficou internado um mês.
5: Internado um mês. Quando eu busquei ele, parecia que ele me olhava e falava: eu não quero
0: não
5: sair.
0: Não quero
5: daqui.
0: Embora.
1: E eu já trouxe o Telzinho também pra consultar aqui.
4: Olha aí.
1: Foi ótimo.
0: Viu várias experiências aqui, né?
6: Eu achei que muito de ter grande estrutura, que nem muitos lugares proporcionam, mas ter uma universidade e alunos que estão com educação continuada, porque não basta apenas estar em um ambiente de alta estrutura, basta ser estar em um ambiente que proporcione estudo. Eu acho que, assim como medicina veterinária, tu precisa estar em um estudando
0: o tempo todo,
6: sempre se atualizando, porque muda como que tu vai agir com a patologia, como que tu vai
0: novos exames, novas medicações,
6: como que tu vai diagnosticar. Então, ter uma educação continuada é o que faz a diferença hoje no mercado da medicina veterinária. Porque os animais não falam, né? Então a gente tem que saber olhar para ele e dizer: acho que ele tem isso e eu vou usar esses exames. Se não, fica algo muito abrangente e acaba que a gente não consegue proporcionar um tratamento eficiente para o animal, né?
0: Uma curiosidade que eu fiquei agora, esse atendimento dos alunos em sala de aula, né? Que é um atendimento separado do hospital, né? Ele é um atendimento feito em aula. Ele também é para animais de grande porte ou só para os de médio e pequeno porte?
1: Basicamente, a gente atende mais pequenos, mas também a gente tem as disciplinas de grandes também, que pode trazer o seu animal para atendimento.
0: Um cavalo, um boi, uma hoje cabra.
6: Hoje a gente tem a disciplina de equinos, então, com o professor Henrique, que é o professor
0: Henrique,
6: de
0: veterinário responsável, né?
6: Veterinário responsável pelos equinos ali. E a gente tem a cadeira na qual a gente pode fazer atendimento. Então, acontece muito de chegar algum cavalo encaminhado para o hospital veterinário e a gente aproveitar esse momento específico. Ah, chegou uma emergência. Vamos lá, aluno, vamos lá, já vamos ver como que a gente vai agir, como que a gente vai atuar em cima dele, porque o aluno tem experiência realmente na prática de como agir. Porque estudar, a gente pode estudar na internet, pode fazer tudo. Agora, agir na prática é diferente, né? A gente precisa de oportunidades. E é isso que a Ubra proporciona, oportunidades com animais.
0: Eu e o Lucas estivemos ali esses dias e tava atendendo uma égua, lembra que trouxeram aqui, tava ali, que ela tava anestesiada até, paradinha assim. E,
5: com as patas no gelo.
0: E o próprio Henrique falou pro dono, na real, assim, ó, tá muito difícil de tratar, não sei o quê. Deu 2 dias, a égua tava recuperada. Cara.
2: Diego e Jéssica, o povo quer saber como é que tá o cavalo caramelo de casa nova ali, espaço físico novo. Ouvi dizer que vai ter relações. Como é que tá o cavalo caramelo?
6: O cavalo caramelo, então, desde que ele chegou na Ubra, tá outro animal, né? A gente fala extremamente bonito, extremamente saudável, tanto de saúde, mas também tu olha pra ele e tu vê aquela beleza que ele já tá bonito, né? E ele agora tem um cercado só pra ele, que ele consegue correr, curtir aí o espaço da Ubra, rolar na grama.
2: Que legal!
6: Comer a cenoura dele, que né, o pessoal gosta de ir lá dar uma cenoura pra ele. Também a alfafa lá que ele come. E tá aí, muito feliz. Eu acho que... Eu queria ser o cavalo caramelo.
0: Eu também! Às vezes falo assim, muita gente criticou quando se falou do projeto em ter um herdeiro do caramelo para preservar a história, tudo. E aí falaram, para que isso? Vai ser maltratado, mais um bicho na natureza. Cara, vocês não sabem o que é a fazenda da Ubra. Os cavalos são melhores tratados que a gente aqui.
6: E não só ficar aqui, mas também os cavalos proporcionam conhecimento para o aluno. Médico veterinário também, que vai sair para o mercado para atender esse pessoal que está reclamando muitas vezes. Então é importante a gente dizer que esses animais estão aqui para ajudar os médicos veterinários que vão sair pro mercado e que vão auxiliar os animais que eles estão.
0: Temos uma
6: de
0: potrinha
6: casa,
0: que não foi batizada até hoje ali. Em setembro ela fecha um ano agora. Eu já tentei algumas vezes fazer uma promoção. Que é a filha da Pitiose, né?
6: Pitiose, é.
0: Isso aí, com o Malford, é isso?
6: Isso.
0: Eu tô decorando o nome dos cavalos tudo aqui da Ubra.
6: Tá melhor que eu.
5: Pitiose.
0: Pitiose é a mãe da potrinha ali.
5: E o pai é o Malford.
0: Malford. É o pretão aquele.
4: Ah, estão precisando do nome mesmo.
0: Pretão bonito. E aí, em seguida, a gente vai ter uma égua que vai ser a marida do caramelo.
1: A esposa.
5: O Tauramelo. É o Tauramelo.
0: E aí, quem sabe, uma filhotinha ou um filhotinho aí pra...
4: Quem sabe,
0: A professora Laura já explicou que o caso de gêmeos é muito raro, provavelmente um potrinho, né?
6: Um potrinho, geralmente é o que...
0: Gêmeos é muito, muito raro, muito difícil, né?
6: Mas vai que o caramelo aí tem.
0: Vai que o caramelo tá tanto tempo represado ali.
2: Vamos, caramelo, vamos!
5: Ah, vai secar o caramelo.
0: Que barbaridade. Faltando agora 11 minutos para as 8 horas da manhã, Diego e Jéssica, vocês estão tendo experiências na Expo Inter também?
6: Exato, a gente tem eventos específicos na Expo Inter, né, com os alunos. Tem dias específicos na medicina veterinária, que a gente vai ter eventos lá com alguma palestra, algum evento específico que vai proporcionar integração, que é isso que a Expo Inter proporciona, né, integração, network.
0: As aulas da veterinária mudam tudo para a Expo Inter nessa época do ano? Ou a maioria?
6: Algumas sim, mas outras são mais específicas aqui na faculdade, mas sim, tem eventos específicos lá. Se tem alguma cadeira específica que o professor ou a UBRA tem parceria com alguma empresa que estão com os animais lá, então tem essa possibilidade de a gente ir até o local e também aproveitar os animais extras que estão por fora, né?
0: Claro.
6: Pra conseguir também analisar eles por fora. Principalmente silvestres, né? Que tem bastante animais silvestres lá também, né? Então, os anos passados era assim, o professor de silvestre levava a gente até lá pra gente conhecer
0: que
6: o animal.
0: Que tipo de animal?
6: De animais, ah, daí vem passarinho,
1: tem coelhos.
6: Esses sim, animais assim que a gente consiga trabalhar o bem-estar, verificar o bem-estar, que é muito importante.
0: Chega a acontecer de animal vir de fora e ficar doente na feira, assim, ter que precisar de atendimento?
6: Acontece muito.
0: Acontece, porque tem um organismo ali.
4: Mudança do habitat.
0: Mudança do habitat.
6: Acontece muito, principalmente esses animais, o estresse, né, o animal fica lá muito tempo, né, e muitas vezes, e o animal ele sabe demonstrar, né, por ficar lá dentro o estresse. A gente vê muito isso em coelho, por exemplo. A gente chega lá, o professor fala, o que vocês acham aqui, como tá o bem-estar dele, né? A gente acha, tá maravilha. Aí ele vai apontando algumas coisas específicas e a gente consegue ver, isso daqui tá bem, mas talvez isso aqui tá um pouco estressado. Então a gente consegue analisar.
0: E o coelho aqui na grade da gaiola.
1: Tem bastante barulho também, né?
6: Sim.
0: Pra gente finalizar, Jéssica, Diego, pro futuro, qual é a especialidade vocês estão buscando?
1: Eu é medicina de pequenos.
0: De pequenos,
1: pequenos animais. Sim.
0: E tu, Diego?
6: Eu é pequenos na área de neurologia.
0: Neurologia. Isso, que bacana,
6: é,
0: cara.
6: É legal.
0: Esses dias eu fiquei sabendo, até tu pode me ajudar, não sei se já chegou nessa fase da faculdade, que cachorros têm Alzheimer.
6: É, ele vai perdendo, a gente chama também um pouco de déficit cognitivo, né? Quanto mais ele vai ficando, vai perdendo esse déficit cognitivo, que na verdade são alguns sintomas específicos ali da velhice, ficar mais atiradinho, ficar às vezes também dando volta em si, já acontece muito, ou ficar um pouco perdido, muitas vezes são déficit cognitivo.
0: Uma amiga me falou que o cachorro dela foi diagnosticado assim, quando ele chegava em frente a uma parede e não sabia como voltar.
6: Uhum.
0: Ficava olhando reto pra parede.
6: Exatamente. Então, a gente fala que o cachorro começa a ficar meio perdido, não sabe onde tá, né? Então, exatamente, vai perdido.
0: Achamos que é um problema, Lucas.
3: Podemos dizer que algumas doenças humanas já acometem vários dos nossos bichinhos, né? Câncer, Alzheimer, enfim, tem várias,
1: muitas,
3: né? Se assemelha muito, né?
6: Muitas doenças. A gente fala também que diagnosticar o animal é parecido que diagnosticar humanos. Tem doenças específicas que acometem tanto animais como também humanos, e é muito importante porque hoje em dia a gente está muito ligado com os animais, né? Então acaba que se a gente não sabe verificar esses sintomas e também prevenir, a gente vai causar essa doença pra gente e também pro pessoal que tá ao redor, né? Pra população. Hoje a gente tem, por exemplo, raiva, né? Então hoje em dia é obrigatório vacinar bovinos e também cães, gato pra raiva, por quê? Por conta que pode cometer os humanos e causando aí uma epidemia, claro, uma pandemia novamente. Então é uma coisa que a gente não quer, né?
0: Tu é do CA também, né?
6: Eu sou do Centro Acadêmico.
0: Teve

0: está com gestores de alta patente, né? Então a gente fala aí do superintendente Rui Irigaray, também já conversei com o vice-presidente, com o vice-presidente Tarek, que eu conversei. Então a gente consegue levar a demanda para uma gestão e eles realmente resolverem, né? Estão resolvendo. Então, só por escutar o centro acadêmico já é um passo para que aconteçam as melhorias, né? E é o que muitas universidades não proporcionam. Então, esse evento que a Ubra proporciona por períodos é muito importante, tanto para a gente escutar, eles nos escutar, mas também escutar os outros centros acadêmicos e ter essa integração.
1: Maravilha, que belo depoimento, Diego, obrigado pela tua presença. Jéssica, muito obrigado, também é do CEA ou não?
2: Não, sou só aluna mesmo.
1: É aluna, vai suceder o Diego depois ali no CEA, quem
2: não,
1: sabe?
2: Não, porque eu já tô me formando.
1: Ah, tu tá mais pro final já.
2: Sim, no
1: já passou
2: 27.1.
1: Da...
2: Uhum.
1: Então tá bom. Gente, parabéns pelo trabalho de vocês, por tudo que vocês fazem no Hospital Veterinário, e como é que a gente convida o pessoal para trazer os bichinhos para serem atendidos aqui pelos alunos no Hospital Escola aqui?
2: Pode entrar em contato com o CA,
1: uhum,
2: ou também ali na recepção do Hospital
0: Veterinário. Isso, pode entrar em contato com o Centro Acadêmico, tem o Instagram do Centro Acadêmico. Ele é CAM, com V, é o CAM, e Ubra, né?
1: Tá.
0: Arroba. E aí, entra em contato com a gente lá, porque a gente tem também lá dentro do Instagram um link que vai direcionado direto para a pessoa.
1: Boa.
0: Que é responsável, que é a monitora da cadeira, né? Da disciplina. Então, ela que vai saber nos direcionar os alunos para as aulas práticas.
1: Abraço para Laura Cezimbra. Isso. Que é a nossa diretora ali do hospital, coordenadora do hospital. E outra fonte para tu achares também é 3477-4000, que é o telefone geral da Ubra, eles se transferem para lá. Jéssica, Diego, muito obrigado. Voltem sempre, estão sempre convidados.
0: Obrigado.
3: Obrigada. Voltem sempre. Parabéns.
2: Obrigada.
1: Belo trabalho. Vamos só para finalizar o programa, botar o WhatsApp em dia, tem bastante recado.
3: Agora...
1: Tem que ser meio rápido, que o tempo é curto.
3: Então bora, vamos falar
1: do
3: correndo.
1: Político.
3: Obrigado, busca amanhã à tarde. Quem mandou pra gente foi o Rodrigo. Tá bom, Rodrigo, pode buscar. Ingresso, se ainda tiver Coyote versus Acme, temos sim, já te mando aqui. Ana Paula. Bom dia, pessoal. Bom dia. Quem mandou pra gente foi a Sara.
2: Tem um áudio ali.
3: Temos aqui...
4: Bom dia, Sara.
3: Bom dia. Ótima semana pra vocês. Tudo ótimo. Que essa semana acabe rápido, pois já estou saindo de férias. Já ganhei ingresso pro fim da rua.
1: Boa.
3: Mas se der, eu quero levar o meu pequeno Matheus pra ver Coyote versus Acme. Nos mandou aqui um bolo feito pelo Alex. Quem mandou pra gente foi o Ricardo Gonçalves. Bom
1: Boa.
3: Dia, Ricardo.
1: Bom dia, Ricardo.
3: Temos aqui, bom dia, estamos de aniversário de casamento, 4 anos juntos, Raquel e Enio. Espero que ela continue me suportando, ela é a minha vida e minha razão de continuar. Quem mandou pra gente foi o Ghost.
1: Boa.
3: Parabéns, Ghost,
1: parabéns,
3: é o casamento.
1: Parabéns.
5: Que legal!
3: Temos áudio, solte os áudios, Ramiro.
1: Vamos lá, vamos ouvir os áudios aqui.
6: Fala, galera da Rádio Mix, aqui é a Sara, sua amiga da Luana. Aquela que também é conhecida como Júlio, se tu quiser eu quero. A Luana mandou uma mensagem muito fofa na sexta e já aproveitou para me caguetar, dizendo que eu sou uma das pessoas devagar que não consegue anotar o número de vocês.
2: Ah, eu lembro.
6: Mas agora eu já estou com o número devidamente anotado, devidamente registrado aqui nos meus contatos para começar a participar também. Então, já posso ganhar algum ingresso hoje?
1: Claro!
6: Pessoal, beijo pra todos vocês, uma ótima semana pra todos nós. E um beijo pra Luana também. Beijão.
1: Valeu, Sara! Seja bem-vinda. Primeiro recado dela aqui, participando.
5: Valeu,
7: mas... Sara! Bom dia! Que seja uma semana abençoada, um forte abraço, beijo a todos!
1: É o André.
3: Beijo, André!
5: Abraço, André!
1: Acabou aqui, vamos lá pro próximo.
8: Bom dia, Mix. Uma boa segunda-feira pra todo mundo. Matheus aqui de Porto Alegre, motorista de aplicativo. Gente, falar uma coisa pra vocês. Eu tinha mandado mensagem pra vocês reclamando a última vez daquelas wind banner lá, dos políticos.
1: Ah, é
8: a gente
1: ruim.
8: Nunca viu mais feio na vida. De repente, agora começa a vir a política e eles começam a aparecer, né? Aí o que que acontece? Eu descobri que toda vez que eles levantam as bandeiras, as wind banner, eu vou lá e derrubo. Aí eu comecei a arrancar as bandeiras, principalmente dos cruzamentos, que impede a nossa visão ali pra enxergar. Aí eles desistiram de colocar. Depois de uns 3-4 dias eles colocando e eu tirando, eles resolveram. Então vou lançar a campanha. Vamos lançar a campanha pra Porto Alegre. Vamos deixar uma Porto Alegre mais limpa, sem poluição visual, com esses políticos que nunca apareceram na vida e querem encher de bandeira e de banner por toda a Porto Alegre. Vamos arrancar essas bandeiras, gurizada. Vamos deixar a Porto Alegre limpa e bonita.
1: Matheus, abraço, Matheus. Último áudio aqui, vamos lá. Bom.

0: Bom dia, bom dia, Rádio Mix. Aqui quem fala é o Everaldo Estivalete, chefe de cozinha. Estou aqui chegando na Expo Inter para mais um dia de trabalho. Um ótimo dia para vocês aí. Sou muito fã de vocês. Escuto vocês todos os dias aqui no meu carro.
1: Bom, Everaldo, uma hora dessa tem que fazer um rango pra gente. Lucas, último recado.
2: Último recado. Essa semana inteira estaremos com a programação da Expo Inter, fazendo a cobertura lá da Expo Inter. E eu quero deixar um abraço especial ao nosso parceiro da Melvi Motos, que proporcionou pra gente uma motinho elétrica pra ficar deslocando lá na Expo Inter. Então, valeu, Dani. Um abração pra ti. Muito obrigado, Melvi Motos.
3: Que perigo!
2: Ah, os guris estão motorizados lá. E assim, ó. Na Steve.
1: Abraço, opa, peraí que eu tava aqui resolvendo um problema no WhatsApp. Um abraço, Lucas, um abraço,
4: valeu.
1: Júlio.
4: Valeu,
1: um
4: boa
1: abraço,
4: semana.
1: Josi.
5: Beijo, até amanhã,
1: um
5: audiência.
1: Um abraço, Thaís. Beijo. Um abraço pra nossa audiência, eu sou o Ramiro Ruxo, a gente volta amanhã às 6 horas da manhã pra descontrair e trazer informações pra vocês aqui na 107.1 FM, a rádio da Ubra, todo mundo na Ubra, a Ubra em todo mundo. Amém. Tchau.
5: Beijo, até amanhã.
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10: E aí, me fala, vai acessar a capital pela Castelo Branco? Então fica ligado, porque a movimentação é mais intensa entre o vão móvel e a região da rodoviária, o que pede uma certa redução na velocidade, além de uma tensão a mais. A Zé da Jarros, região do aeroporto, até é alternativa, mas também conta com fluxo bem intenso, bem próximo da estação aeroporto, até a saída para a Avenida Ceará. Na BR-116, é no trecho de Canoas, bem próximo do viaduto da Inconfidência, que tem um fluxo mais intenso. Lembrando que por ali tem serviços. A 448 Rodovia do Parque é alternativa e flui melhor nesse momento, vai de boa. 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

0: sentir assim, sabe, coisas boas, qual música você precisa? Que som que você quer ouvir aqui na Rádio Mix e dividir com o Brasil inteiro? Então já pode pedir o seu som a partir de agora, tá? O WhatsApp aqui da Mix sempre disponível pra você. Anota o número 11983408000. Grava o seu áudio dizendo o seu nome, a cidade onde você mora e o som que você quer.
1: Bom dia, Rádio Mix. Meu nome é Alexandre Bonfim, sou daqui da Praia Grande, São Paulo, litoral de São Paulo. Gostaria de pedir uma música, qualquer uma do Pearl Jam, e manda um abraço aí pra galera do GTD aqui da Baixada Santista, beleza? Valeu, rapaziada. Obrigado.
0: GTD, obrigado aí pela sintonia, viu? Alexandre da Praia Grande, vamos com Soldier of Love aqui e Praia Grande, cidade no litoral de São Paulo, representada aqui, também sintonizada no melhor mix do Brasil.
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Mix agora 8:12, Aire FM, no stress, just vibes. Enfim, sem stress, apenas vibes positivas. Eu sei que é fácil falar numa segunda-feira, mas a gente tá tentando aqui, né? 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

0: seu áudio e indica o som que você quer pra hoje. 11 9 8 3 4 0 8 1000.
1: Oi, Mix, bom dia. Aqui é André Liberato de Guarulhos. Gostaria de ouvir a música Green Day, Boulevard Broken Dreams.
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0: gravar o seu áudio e participe também. 11 9 8340 8000. O que nós vamos ouvir agora, hein?
1: É, bom dia, galera. Silvano de Manaus. Vocês podem tocar Metallica. Falou, valeu, tamo junto.
0: Você viu, Silvano, né? Eu queria ouvir um Metallica. Você viu? Foi quase que engrossou mais aí na voz. Vamos de Nothing Else Matters.
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8: Vem que tem mais atualizações aqui no melhor mix do Brasil e fica ligado se vai circular pela Carlos Gomes. No sentido ao aeroporto, o fluxo é mais acentuado desde a saída da Protásio Alves até a altura da Plínio Brasil Milano. Não para por completo, mas vale uma atenção a mais por ali, que vai ser necessária ainda no sentido aos bairros, mas agora na Dom Pedro II. Entre a Benjamin Constant e Cristóvão Colombo também tem uma circulação maior de veículos, o que pede uma certa redução na velocidade. Na Protásio Alves, em direção ao centro, entre a Coronel Lucas de Oliveira e Ramiro Barcelos, que tem um fluxo mais carregado. Se liga nesse trecho. 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

0: também? Manda o seu áudio. 11 9 8340 8000.
1: Bom dia, Rádio Mix. Aqui é Karen de Porto Alegre. Gostaria de ouvir Boom Clap. Muito obrigado.
0: Karen, obrigado. Um salve pra Porto Alegre, no Rio Grande do Sul, cidade também sintonizada aqui na Rádio Mix.
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0: Mix agora 20 para as 9, som do Sam Smith, I'm Not the Only One.
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0: Rolando para todo o Brasil e de várias partes do nosso país, muita gente participando aqui. O Gustavo, ele tá na cidade de Iacaba.

0: Mato Grosso. Represente a sua cidade e o seu bom gosto musical. Quando participar aqui do Pede no Zap, não esqueça de mandar o seu áudio dizendo o seu nome, a cidade onde você mora e o som que você quer. O número é 11 98340 8000. Entra pro grupo aqui do Pede no Zap e nos surpreenda se você quiser.
1: Bom dia, Mix. Aqui é o Vitor de São Carlos. Toca a Smot Criminal de Michael Jackson pra nós. É nóis, Mix. Somos juntos.
0: Em São Paulo aí, Vitor, surpreendeu, hein? Essa aqui é aquela música que o Michael Jackson dá aquela inclinadinha, né? Então vou fazer que nem o clipe, né? Vou colocar a moedinha na jukebox.

0: também em São Paulo. E tem o Wagner Chaveiro, do bairro Alecrim, em Natal, Rio Grande do Norte. Primeira vez que tá participando do Pede no Zap. Seja bem-vindo. A primeira de muitas, hein, Wagner? E você, tem uma música boa pra indicar? Grava o seu áudio e participe. 11 983 408 000.
1: Fala, galera Mix. Aqui é o Walter, de João Pessoa. Tô aqui no trânsito, aqui preso, escutando a Mix. Toca pra mim, Californication, de Red Hot Chili Peppers.
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0: Esse não é o único programa de hoje. E ainda bem.
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0: Notícia de música: a banda Pixies, um dos grandes nomes do rock alternativo dos anos 90, vai tocar no Brasil num show único dia 9 de abril do ano que vem em São Paulo. Eles estão celebrando 40 anos de carreira. O álbum mais recente saiu em 2024 e são conhecidos pelos hits Here Comes Your Man e Where Is My Mind. A venda de ingressos pro show do Pixies começa amanhã, tá? No site da Eventim. Se você curte e acha que vale a pena a viagem até São Paulo, aproveite. 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
6: Vamos que vamos de mais atualizações do trânsito e fica ligado, se vai circular pela Oscar Pereira no sentido ao centro. A movimentação já é mais intensa, bem próximo da Rua Vacacaí, até as proximidades da Avenida Erval. Depois, passando desse trecho, é bem próximo da Rua da Gruta e também no encontro com a Coronel Aparício Borges, que tem uma circulação maior de veículos, o que está causando retenção. Quem circula pela Avenida da Cavalhada também encontra um fluxo mais acentuado entre a Avenida João Salomone e a Doutor Campos Velho, no sentido ao centro. Então já sabe, vai com bastante paciência por ali. 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
1: Mix agora 9:24, som do BTS Swim.
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0: Vamos que vamos, demais atualizações do trânsito aqui no Melhor Mix do Brasil. E fica ligado se vai circular pela zona norte da capital. Na Assis Brasil, a movimentação já é mais acentuada, principalmente próximo da Avenida Sertório. E depois, passando desse ponto no sentido ao centro, entre o Terminal Triângulo e o Viaduto Obelici, o que pede uma certa redução na velocidade, além de uma tensão a mais. A Avenida Sertório até seria alternativa, mas bem próximo da Rua Dona Alzira, tem um relato de acidente, o que acaba impactando ainda mais no fluxo, além do trânsito habitual do horário. Se liga por ali. 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Não sai daí, logo logo eu volto.
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0: Mix agora 7 para as 10 é o Home Team Leader.
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0: Mix e o som de For Rider te bem. Low, faltando 9 minutos para as 11.
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5: Bora de mais atualizações do trânsito aqui no melhor mix do Brasil e chama atenção do motorista que vai circular pela Avenida Farrapos. Fica ligado para uma movimentação mais acentuada, principalmente no encontro com a Avenida Sertório. Por ali temos uma ocorrência em atendimento. Se trata de uma colisão entre dois carros, o que deixa o fluxo mais acentuado, além da movimentação habitual do horário. Então, se vai circular tanto pela Farrapos quanto pela Sertório, se liga no trecho. Os agentes da FTC já estão no local fazendo atendimento. 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Não sai daí que logo logo eu tô de volta com mais.
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0: Mix e o som de Gotye, Somebody That I Used to Know. São 11h23.
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1: Manuela!
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23: O melhor mix do Brasil, começando o cafezinho, continuando o cafezinho, a segunda parte do cafezinho. Que loucura isso, cara, porque estávamos agora ouvindo Horário Político, mas esse programinha tá rolando faz meia hora já no nosso YouTube. Se você é fã, não perda, não perda. Corre agora lá pro Mix FM Poa pra ouvir todos os dias, até dia 2 de outubro, é isso?
24: Dia 1º de outubro.
23: Dia 1º de outubro vai rolar o Horário Político, né? Então a gente começa o cafezinho só no YouTube. Então corre no YouTube e programa.cafezinho nas redes sociais, porque começa agora na rádio no 107.1 e temos a bancada rápida, já passou, tá? Então vamos rapidinho. Gelisco Machado, Josi Miss Josi, Ana Brandão, Eric Clapton, Simon do Bruno Bola, Billy Joe e Capu. Capu. Sim, começa agora o cafezinho, seus lindos. O melhor...
25: Eu tô com uma ideia que eu acho que eu sei como eu vou arrumar isso aí. É, o problema eu acho que é os dois ali. Eles têm que começar dando tom, então. E a gente tenta... Vai lá.
26: O melhor...
23: O melhor...
26: O melhor...
23: O melhor...
24: Já tá fora.
23: Não, mas eu ouvi no rádio. Já se viu no rádio?
24: Não.
23: Eu não, ficou bom, cara.
24: Ah, tá.
23: É que a gente não tá ouvindo bem.
27: É só o Simon que nos critica.
23: É.
24: Te critica.
23: Cara, a arte...
24: Se você erra, te critica.
23: A arte, ela é abstrata, entendeu, cara? Existem várias escalas que a gente pode mandar aqui.
27: É que o Simon, ele quer definir a nossa arte.
23: Ana, começa contigo.
27: O melhor... O melhor...
23: O melhor...
25: Por que que tu trocou o tamanho do de novo, última vez. Ó, faz o teu, não imita ela, desgraçado. Vai.
27: O melhor.
28: O melhor.
23: O melhor.
25: Parece um trem desgovernado.
27: É só falar o melhor, é isso?
23: Eu fiz uma tercina acima, tá? Desculpa.
25: Melhor.
23: Desculpa. Tá, gente, olha, bora começar o cafezinho.
24: Fez uma terça, mas hoje é segunda.
23: Olha só, hoje é o dia... Último dia do mês, né?
27: Vocês têm alguma coisa pra agradecer o mês de agosto? Vocês querem agradecer?
23: Que
27: dia hoje,
23: não, Billy? Eu quero que ele vá embora lá
24: de agosto.
27: Hoje é última o dia pra agradecer o mês de agosto.
23: Não, gata, foi bem palha o agosto.
27: Foi palha?
23: Agosto é o mês palha.
24: Para de falar
27: do meu.
25: Que dia é hoje?
23: O melhor...
24: Não.
23: É o melhor dia.
27: Eu achei agosto. Que agosto, foi o primeiro agosto que passou muito devagar.
24: Eu não tive essa impressão. Eu achei que foi...
25: Vai, eu achei meio rápido.
27: Foi normal, assim.
23: Que agosto?
24: Os meus primeiros 15 dias demoraram mais pra passar.
23: É,
24: vamos conversar.
27: É.
24: Os primeiros 15, 20 dias demorou um pouco.
23: E eu quero
24: mais.
23: Muito setembro ser diferente. Setembro tem que ser diferente. Setembro tem que ser
29: quem
23: diferente.
29: Está amando em agosto? Ou começou a amar em agosto?
25: Amando do capeta.
23: Não.
27: Eu acho que agosto passou um pouco mais devagar até o dia 15, porque a gente tava nessa ansiedade e tal. Mas aí depois eu senti que tava devagar igual.
23: Não, mas é o que eu acho, cara. É que assim, ó, setembro é um mês que a gente celebra muita coisa. É. Sabe? É como é farroupilha, é Expo Inter, é cheiro de fumaça, é carne pra caramba, entendeu?
25: Cheiro
23: é um mês
25: de
23: mais gostoso. O agosto sempre é um mês meio bosta.
24: É, hoje vai começar um período do ano pra mim que eu odeio, que é um período de inferno pra mim.
29: Astral.
24: Que é o 1º de setembro e o 31 de outubro. Tá. Não, e o primeiro de outubro. Porque o primeiro de setembro, a partir de agora, vai cair à noite, 6, 7 horas. Um monte de amigo meu, desgraçado, vai começar a me mandar mensagem dizendo vai dormir, Billy Joy. Porque vai começar setembro.
23: September Ends.
2: Ah, wake me up when September ends.
24: Exatamente, então começa, o Billy Joy vai dormir. Vai dormir, Billy Joy. Ah. E no dia 31 ou 30, não sei.
27: Eu não entendi.
24: É por causa que tem uma música do Green Day.
23: Green Day, que tem o Billy Joy como vocalista.
24: Wake me up when September ends.
3: De acorde quando o setembro acabar.
24: Entendeu? Então começa aí. É isso, vai dormir, Billy Joy. E no dia 31 ou 30 de setembro, não me lembro qual que é. Mas 1º de outubro começa, 5:30 da manhã. Meus amigos me mandam mensagem dizendo, acorda, Billy Joy. Eles me ligam.
25: Tudo vagabundo.
24: Ano passado me ligaram 4 da manhã.
27: Quatro da manhã. Billy,
24: eles são empenhados todos os anos. Entendeu? Então começando esse período pra mim de trevas.
2: É um sofrimento que poucas pessoas no mundo entendem.
24: É o meu Mercúrio.
2: Só outros Billy Joes. Mas ninguém consegue entender a dor e o sofrimento.
23: Tem algum sofrimento, Eric Clapton, por ser um Eric Clapton?
2: Por eu ser Eric Clapton?
23: Confunde com antivacina?
2: Não, não me confunde nada.
3: Pergunta se sabe tocar guitarra.
2: Hã?
3: Pergunta se sabe tocar.
2: Ah, não, essas paradas sim, sim, né? Mas já deu uma sumida, porque eu acho que a galera nem lembra mais do outro.
23: É que nem eu, ai, capu, porque... Ai, dá um mortal, então.
2: É brabo isso, mas o mundo vai esquecendo da galera do passado, meu. A real é que era bem mais isso. Era bem mais isso, tipo, 20 anos atrás.
23: Não se ajuda muito, né?
2: É, agora vai meio que, a galera nem lembra.
27: Se vocês tivessem que colocar o nome do filho de vocês como uma pessoa... É, de um artista
25: de dragão. Simon.
2: O meu é assistir um de dragão.
24: Shiryu de dragão, dragão. De Oliveira.
2: De Oliveira.
24: Shiryu.
2: Mas não fui voto vencido.
25: Eu colocaria o nome do meu filho de Chimia.
24: O meu seria. Chimia. O meu seria X. Lebron
25: Billy Joy.
24: Ele é
25: Chimia. Ah, ele pensa no ele.
2: Sim, meu. Porque ele gosta.
25: Ele é o Chimia.
2: Ele quer colocar o
25: nome
2: coisa...
25: Arerê.
3: Era, era.
23: O meu seria David Gilmore Fonseca.
25: Era, era. Nego Chimia.
27: Vocês odeiam,
24: o meu é Lebron Billy Joy ou Lebronda. Se não
23: acertar. Lebronda. O meu podia ser David pros dois. David Gilmore e David Guetta. Tá ligado? Sim. Eu só botava David Fonseca.
24: E Guriazinha?
23: Guriazinha?
24: É.
2: A David.
24: A louca.
25: David.
23: A louca. Muito bom. A louca.
2: A louca.
27: O meu seria... Se meu filho se fosse homem, ele seria Simon. Do grupo do Box.
23: Fala agora dela, merda. Olha no olho dela agora. Fala, porque tu é o ídolo dela, merda.
3: Se ela fosse mulher, seria a Luísa.
27: Seria a Simona.
23: Salmonella.
2: Simona.
25: Eu tô com medo de responder ela agora.
29: Se fosse menino, Tristan do.
25: Porra!
29: Que foi.
23: Ah, eu até bullying no colégio.
25: É uma moto.
29: Era o personagem. Era o personagem do Brad Pitt.
25: E
29: era
25: o pai Okamazaki.
29: Do Brad Pitt no filme Lendas da Paixão. Sim.
2: Mas se fosse menina, pra mim ia ser Cristina Rosolin.
25: Se fosse menino, era Cristina Rosolin. Se fosse menino, Baitaca.
23: Mas dito isso, gente. Alguém aqui que é mais propenso a ter filhos nos próximos dias é o Jéssica.
25: Ah, com certeza.
23: Então, Jéssica, você é um cara que é muito praticante do amor?
3: Johan. Porra. Por causa de Johan Sebastian Bach.
23: Porra!
27: E se fosse menina?
23: Se fosse menina?
27: Videogame.
23: Lorentina.
27: Atari.
3: Ou Johanna.
23: Johanna?
3: PlayStation.
25: Vai ser gêmeos, um vai ser o memória e o outro card.
23: É a minha lua, seu cubar, seu coto.
24: Não vai nascer dois filhos, vai nascer o Play 1 e o Player 2.
29: E tu, Billy?
24: É Lebron ou Lebron?
23: Lebron.
24: Lebron, Billy Joy.
23: 31 do 8 hoje, dia último dia de agosto, e é o dia do nutricionista.
3: Ai, beijo pra Ana.
24: Parabéns pra você, que ensina a comer bem.
23: Beijo pra Ana, exatamente.
3: Ana Paula.
2: Tá comendo bem. Tá comendo bem.
29: Beijo pra Vanessa.
25: Gente.
2: Tá direitinho a alimentação, né?
23: Não é porque tem alguém cuidando dele agora, né?
27: É.
23: Mas tá comendo coisas que, tipo assim...
25: E eu vi ele cuidando dela.
23: Comidas japonesas, por exemplo?
25: Tá tomando muito energético, amor. Vai passar mal. Ela pegou um energético, ele olhou ela, tipo, com um olhar assim, ei.
27: Já tá nessa fase de criticar? Deixa eu falar, a gente tem que conversar sobre isso.
25: Ele cuidou, porque a menina já teve um problema.
27: Não, mas é que tá. Quando entra na fase do relacionamento,
25: quando ela operou o pênis. Não, foi mal.
29: Na Tailândia?
27: Quando entra na fase do relacionamento, aonde tu olha pra pessoa. Porque no início do relacionamento, tu não faz isso.
23: Não.
27: Tipo assim, nos primeiros dois meses.
23: Eu já deixo claro que eu gosto de ser cuidado.
2: É, mas tem cuidados. Uma coisa é tu criticar um comportamento, outra coisa, tipo assim, o Bola, que já foi pré-diabético, a gente dizer, o Bola.
25: É, claro.
2: Diminuiu.
3: Não, foi o que aconteceu lá, inclusive. Eu comprei o 2 litros de Guaraná e o de Coca-Cola. E o Simon
25: Guaraná.
3: Assim, e o Simon falou assim: pai, esqueci meu refri zero no carro. E eu falei, mas tem refri aqui dele assim, não, se quiser que eu morra, tudo me dá isso.
2: Deve dar um golão, hein?
24: Aí o Jéssica perguntou: Coca-Cola ou Guaraná?
3: Guaraná!
25: Não vai tomar coca, Guaraná. Menos pior. Guaraná é menos pior, é mais natural.
23: Brava.
3: No final, terminaram com o Guaraná e Coca-Cola.
23: Tá, mas peraí, se vocês pudessem escolher um cônjuge de uma profissão específica pra cuidar de vocês com relação a alguma coisa, o que que seria?
25: Fraudário.
23: O meu seria nutricionista.
24: Ah, professora de história.
29: O meu seria um personal.
23: Não, esquece o que tu já é. Entendeu? Vamos no que tu poderia pra tu usar.
24: Alguém que alonga joelhos.
23: Tá. Fisioterapeuta, talvez?
25: Ah, ou uma bailarina de perna de pau.
24: Foi mal, é melhor uma bailarina de perna de pau do que uma bailarina de pau de perna.
29: Sensacional!
27: Qual a idade gostaria
23: de ter por perto?
25: A minha cozinheira.
23: Cozinheira.
27: Não, porque tu tá na época do Monjauro, tu não pode comer.
3: Monjauro.
27: Isso é outra coisa.
29: Estamos.
27: A gente tá cuidando de ti.
23: Tá, uma cozinheira tu queria? Tá, beleza. Eric, tu vai escolher. Se a Amanda fosse alguma coisa.
25: Eu concordo com a Amanda.
3: Se a Amanda fosse alguma coisa.
24: Se a Amanda.
23: Não, a Amanda é, claro, né? Se entenderam um pouco.
27: Já que a Amanda não é nada.
23: Amanda, sabe que eu tô fã há muitos anos.
4: Alienígena.
23: Puta merda.
24: Aí tu me pega.
27: Pior que eu sabia que isso.
4: Pô, eu pensei em alguma coisa que pudesse voar.
23: Tu pudesse te aproveitar disso.
27: Eu pensei em fantasias. Vamos tirar a Amanda. Tipo assim, a Amanda existe, a gente adora a Amanda. Mas agora vamos fingir que a Amanda não existe.
25: Melhor não.
27: No universo. O Eric, se alguém falar assim, ah, tem um ser humano na Terra que namora uma alienígena, eu estaria o Eric.
23: Ah, meu
27: certo. Eu estaria o Eric, certo.
4: Mas IA não, hein? IA eu não namoraria.
25: Tá, mas a mina dele não é
4: ET. Orgânico, eu quero que seja real.
24: Menos IA e mais ETs.
23: Tá pegando
4: menos IAs e mais
23: isso aí,
4: ETs.
23: Isso aí, muito bom.
29: E tu, Ana?
23: E quem garante que não é um ET?
27: Ai, que já...
25: E quem não? Peraí. Quem não garante que a Amanda não é um ET, sabe por quê? Porque o amor deles é fora do planeta.
23: É do céu. Ultrapassa o céu.
24: É interplanetário.
27: Ah, seria fiz. É que eu tô.
23: Não, para, Ana. Esquece que é o teu.
3: Para, agora te entrega.
27: Então, um rico. Um bilionário.
23: Profissão Elon Musk.
24: O Batman.
27: Profissão. Seria tipo um CEO.
23: CEO, mas de quê?
27: Gente, CEO.
25: Tem um CEO
23: de uma loja de arma.
27: CEO de uma empresa muito rica.
4: CEO de MEI?
3: Alguém que tivesse um... um salário bom, tá?
27: Porque aí eu posso usar todas as outras profissões, entendeu?
25: Esse tipo?
4: Ah, então pega a vocal.
29: Um personal.
23: Um personal? É, Gels?
3: Mas
27: claro,
3: eu nunca
27: um personal de todos. Tu pegaria um personal.
25: Personal é duro, hein?
24: O papel?
29: É quem eu pegaria, eu entendi
27: não,
29: errado.
27: Não, casar com alguém,
23: a pessoa tem uma profissão que pode escolher.
29: Ah, se eu fosse casar, pudesse escolher... Um triatleta.
23: Tá.
24: Okay. Triatleta. Tá. Tá.
3: Vou usar uma veterinária, pra eu pegar bastante cachorro de rua e ela ficar cuidando.
23: Ah, e tu veio pra caramba, cara.
27: Nossa, é pra ser assim. É igual o Mister que responder pergunta que mudaria o universo. Eu namoraria, então.
25: Eu namoraria um dono de um albergue.
27: Eu já sei.
23: Leria o pequeno príncipe.
27: Eu já tenho uma boa. Eu namoraria o presidente de uma ONG, Instituto Cultural do Bó.
25: Ah.
4: Instituto Cultural.
25: É mentira, não tem nada a ver. Ela está brincando.
23: Mas dito isso, cara, um grande beijo para os nutricionistas e nutricionistas aqui da Ubra também, né, cara?
24: Beijo.
23: Mas também, né, para as pessoas.
25: E eles estão trabalhando mesmo, porque nunca me dão nada para comer.
23: E eu conheço pessoas que são na nutrição, que são pessoas muito especiais.
25: Então. Conhece? Ah, especial.
23: Nutricionistas?
25: É. Uh-huh. Eu senti um tom baboso.
3: É.
27: Eu também.
23: Dia do Samba Rock.
25: Oh, beijo. Em frente, o coqueiro verde.
24: Uh-huh. Um beijo, Jorge Beijó. Jorge Beijó.
29: Renato Borghetti.
4: Já falei, grama verde entra. Grama verde?
23: Já falei que
3: grama.
4: Ultraman entra.
3: Grama verde. Desse.
4: Em bola.
23: Bola.
4: Grama verde entra.
25: Com certeza, com certeza. Com certeza. Grama Verde é do Bedeu, um dos maiores compositores que a gente tem.
27: Fala,
25: e
27: mama.
25: O rei do swing, na verdade, mas ele, o swing foi tão bem feito que. É,
27: pela não deixou raça.
3: Que ficaram grávida.
25: Pô, do cacete, hein, meu?
27: Que acabou.
25: O...
27: Fala.
25: Eu vou largar. Enfim. Bedeu, o rei do swing, que fez Grama Verde, também o Jax do Pandeiro, tô com saudade. Que também ele é um dos poucos que ganhou uma homenagem de Jorge Ben numa música falando sobre ele, sobre a guitarra dele. Então.
23: É, a mão direita do samba rock é uma coisa inacreditável.
25: Mas o samba rock, o cara, assim, um dos caras mais famosos, eu tenho o prazer de ser amigo do filho dele, o único herdeiro, que é o Branca de Neve, que era dos originais do samba.
27: E o Sete Anões,
3: Branquinho. Não foi o
23: samba que. Porque o Mussum. O Mussum era dos originais do samba.
3: Não foi aquele guitarreiro aqui que faleceu há pouco, que também trouxe. O samba rock pra cá?
25: Sim. Ele era o guitarrista do Bedeu que ganhou a música do Jorge Ben.
3: Ah, tá. Ele já foi lá no
23: E não vamos longe, Farofa Carioca. Pega essa galera aí também do. Esse é o famoso 16.
25: É, não, o samba rock é purinho.
23: Não, mas como é que
3: funk como legusta.
23: Isso aí. Não, tem umas bandas que, tipo assim, que vem mais funkeando pro samba rock e tal. Assim como tem bandas de pagode que fazem
29: o D2 se encaixaria?
23: D2 fez trabalhos com
29: fez, né?
23: Não,
4: ele chegou a fazer.
23: Não, ele fez também. Não, se for assim, o Arte Popular fez samba rock.
24: Fiz o Simonal. São poucos. É que nem... Simonal, Trio Mocotó.
25: Trio Mocotó.
23: É que nem tu falar do Thiaguinho do Fundo de Quintal. São pagodes, entendeu? Sim. Mas sim, claro, tem o Raiz, tem a Vertente, tem o Pop. Tem agora,
24: Clube do Balanço?
23: É um... Porra.
25: Clube do Balanço é o maior expoente. Claro.
3: Clube do Bola.
25: É o maior.
3: Instituto Cultural.
27: E o Instituto Cultural
25: no último nosso, o próximo CD, eu quero gravar algumas coisas de samba rock. Aliás, temos que ter uma reunião.
23: Instituto Cultural, samba rock do Bola.
27: É.
23: Samba rock do box do Bola.
27: Instituto Cultural, samba
23: rock do box do Bola.
24: Samba box.
25: Samba box.
27: Samba rock do
23: prima
27: box.
23: Samba box do rock do Bola.
24: Samba
23: prima
24: box. Rock in Rio do box do Bola.
2: Baita nome de coletânea.
23: Samba box. Boa.
24: Pra você que odiou o Sambo, vem aí, samba box.
23: Samba box. Que é onde? É o samba no box do Bola.
27: Vocês têm noção que a acústica de fazer um... Como é que fala? Eu não sei fazer o beatbox.
25: Isso é um arroto.
24: Né? Isso aí é peidar no banho.
27: É, eu tentei fazer, mas eu descobri que eu não sei.
24: Um baiacu em chão.
2: É gravando no box, né, meu? Fecha pra
25: eu lavei essas esponjas ontem, né?
23: Live a Orquestra da Ubra. Olha só, também é aniversário hoje de Richard Gere.
25: Ô, amigo, Richard Gere, ele é Richard
29: Gere. Uma linda mulher.
2: Ele é o que a Ana queria, o cara rico, que aparece do nada.
27: A Ana não queria ninguém.
24: Gira, walking mulher, down the street, pretty woman.
2: E tem aquela cena que ela mexe com... É uma cena muito...
25: Forte.
2: Forte, é. Que geralmente as novelinhas, essas verticais, elas ficam explorando essas cenas que são muito fortes emocionalmente, né?
27: Sim.
2: E Uma Linda Mulher tem aquela cena que ela vai... Ela tem dinheiro, ela vai na loja comprar coisas e ela é maltratada. E daí ela sai. E depois quando ela volta bem arrumada e com muito mais grana, e muda o
29: baita mancada.
23: Mas eu já aconteceu isso comigo, cara. De ir numa loja, eu fui lá uns dois dias... Ok, bem arrumado e tal, negociei um carro e fui buscar o carro. E fui buscar um dia assim, era sábado, do jeito que eu tava em casa, tá ligado?
2: Tava fazendo mudança.
23: Mano, os caras acharam que eu ia assaltar o bagulho.
27: Mas é que também, isso, né, Capu, tu entrar numa loja que vende uma Lamborghini...
23: Vai te esconder, né, antes que eu esqueça,
2: e tu,
23: cara.
2: Tu e mais sete mulheres...
23: Eu fico
25: com o Capu, tava falando um bagulho, falando em carro. Eu quero trocar de carro, preciso de 100 mil emprestado. Teria pra me emprestar?
23: 100 mil carros ou 100 mil reais?
25: 100 mil reais. Tem.
2: Ah, não, depois mas até esse valor aí a gente pega na gaveta ali. Ô, Gélis.
27: Ô, Gélis, na segunda gaveta
2: tá. É, não a gaveta que tem os ingressos de cinema.
23: Mas 100 mil, só 100 mil? Não precisa mais de só nada pra botar.
25: O outro resto filme, é completo no meu carro. Não, eu vou por ir, né, nego? Eu gosto que me enxergue de dentro.
29: Mas essa é aquela máxima.
27: Tem aquele filme. Mas isso é uma coisa que realmente acontece muito nas lojas, que é um preconceito absurdo.
29: E inclusive é proibido, né? Tu entra em lojas que não tem preço. Daí a pessoa olha pra tua cara, tu vale essa camisa pra ti é 100, pro outro é 300, pro outro é 500.
23: E outra coisa, eu sou um branco privilegiado, tá ligado?
27: É.
23: E só porque eu tava com a roupa estranha. Imagina chegar lá com né?
25: Meu, eu descobri há pouco. Na real, uni as minhas informações e descobri o motivo de que eu tenho uma fobia de... Eu odeio em shopping. Quando eu vou em shopping é cinema. Sim. No máximo. E não entro. Eu tenho uma fobia de ir em loja. É tipo assim, eu vou ali porque eu sei que tem a coisa que eu quero, eu peguei, nem experimentei, vou embora. E eu notei que é uma questão totalmente racial, de quando eu era jovem, que já sofri muita coisa.
23: Foi o que eu falei, sim.
25: E tipo assim, de situações terríveis, assim.
2: Ser acompanhado, né? Tipo, perceber que tá sendo
25: monitorado. Meu, tem uma história que é incrível, assim, eu vou contar rápido aqui. Infelizmente foi no lugar que eu mais amo, que é a Cidreira. Aquela coisa de acabando o verão, volta às aulas, e meu pai, aquela centrinho bombando de Cidreira. Meu pai, quer ver aquela mochila, meu filho? Quero. Entrei na loja, a loja bombando, e o segurança começou a me seguir. Ah. E eu era criança, meu, então eu fui muito bobo. Daí eu, ô moço, qual é que é aquela bolsa lá, quanto é que é dele, meu? O valor eu não sei, mas eu sei que a saída é ali.
3: Bah.
25: E eu não entendi.
23: Tá brincando,
25: e eu perguntei de novo. Não, sei. Mas quanto é que é dele? Não sei, mas a saída é ali. E o cara era negro.
2: Uhum.
25: E eu fiquei sem entender. Eu falei pro meu pai, nunca vou esquecer disso. Meu pai é um Buda, meu, calma. O meu pai ficou num vermelhão. Eu vou voltar ali. Falando pra minha mãe, eu vou voltar ali, Beth. Não sei o que.
29: Uma criança, né?
25: Meu, e até hoje eu tenho isso aí com loja. Eu não consigo ficar em loja.
23: Eu te falei, cara. Olha a minha loucura, né, meu? Olha a minha situação. Eu falei que uma coisa que me marcou porque eu fui comprar um carro. E me tratou mal. Eu sou um cara branco. Entendeu?
25: Sim.
23: Eu fui comprar um carro. Sim. Imagina pro Simon. Uma criança preta.
2: Uma mochila.
23: Isso que eu digo. É bizarro falar o que eu falei, assim, mas se eu já
25: me marcou,
23: se o bagulho que pra mim é 1% já marcou, imagina pro Simon que é 1000%, entendeu? Então, tipo, é podre.
25: Daí o cara não é uma coisa que fica, lógico, marcado na minha cabeça, mas eu não sabia. É uma coisa involuntária. Eu não sabia que talvez essa coisa que eu tinha pra mim era uma coisa. Ah,
23: sim, mas fica inconsciente, cara.
25: Mas na real é inconsciente.
27: Exato. E existe o excesso, que é isso que o Sayão passou, e existe só quando uma pessoa negra entra em loja e ele é, tipo, só destratado. É. Tipo, ai, tu tem isso? Ou não, ai, não tem.
25: E aconteceu uma coisa legal. Legal não, né? Lógico que não. Mas é que eu saí, fui fazer o dia do Dido com meus afilhados. Bah, tô devendo um rolê com os piá, juntei meus dois afilhados, minha afilhada e meu afilhado, e vamos no shopping. Daí o shopping que tinha um ingresso que rolava era um shopping de playboyzão. Vamos lá? Tá rolando filme com você querer ver, vamos lá. Coincidentemente, só nós de negros. Mas minha afilhada, ela é toda dramática e ela aquela coisa, tá me olhando. E eu, para, sempre tá olhando, tá sempre com as coisas. E eu, meu, realmente tô olhando ela. E minha afilhada, tá olhando a gente na fila. Os negócios deu... Deu, é, gente, tive que ter aquele assunto de adulto, que eles, é outra coisa, tá olhando, porque nós somos. É difícil as pessoas ver pessoas negras aqui, tal, tal, tal, entrando nas lojas, que deu, compra isso, faz aquilo, come o que quer comer, pega ali, e no restaurante caro. E daí ela. Tá, entendi, Dino, não sei o que, não é. É pessoal, mas não.
23: Sei, mas que merda tem que entender, né?
5: Pra ter que aceitar as crianças,
6: né? Exato. Ter essa conversa.
23: É.
6: Né?
23: É.
6: Essa conversa aí, ela é.
5: Não deveria, sei, existir, né? Não deveria existir.
6: Tipo,
5: né?
6: Eu vi numa série isso, acho que já contei aqui, tipo, que era uma advogada, uma série de advogados, não lembro qual era o nome. Mas que ela tem que ter essa conversa com o filho, porque ela é advogada de sucesso, então ele tinha acesso a coisas que ela não teve. Ele estudava em escola particular nos Estados Unidos e tal, não sei o quê. E aí, quando ele tá com uns 12, 13 anos, mostra essa cena pesada, assim, dela ter que sentar ele no sofá e falar: ó,
23: deixa eu te explicar uma coisa.
6: Deixa eu te contar uma coisa. Quando teus amigos estiverem brincando na rua e eles saírem correndo, tu não corre. Dele, como assim tu não corre? Não, deixa. Tu não corre no meio da rua. Tipo, e começa a elencar várias coisas que, tipo, ele não poderia fazer.
5: Não é um filme com a.
6: É uma série.
5: Ah, uma série.
27: Eu sei qual que é, não, é que as crianças. Que tem um filme aconteceu bem uma legal situação também. Que elas estavam correndo. E aí ele contou pra. Acho que era isso, que ele contou pra mãe, e aí a mãe falou: se acontecer isso, tu não pode fazer isso.
23: E gente, vale lembrar que agora, em outubro, temos eleições, né? Sim. Então, esquece direita, esquerda, cima, baixo, dentro, fora, tá ligado? Pensa no teu representante que pode brigar contra isso também. Não que incentiva com que seja cada vez mais né? Fermentado.
25: Meu, e tem uma coisa que é uma. Que às vezes nem é culpa das pessoas que estão em volta, que são brancas. E isso deve acontecer até com mulher. O cara não tem a visão da mulher, do que ela passa, ou de uma pessoa negra. Eu lembro quando a gente era jovem, a gente foi no aniversário de festinha de garagem, e os guris de arregante, tipo, pá, entrou na casa da menina que tá de aniversário, e pá, vamos avacalhar. Os guris pegaram uma banana pra comer. E a gente saiu pra. E, tipo, ia ter que caminhar bastante, e era de madrugada. Deu, meu. Eu, como homem negro, sempre naquela coisa, meu. Não precisa correr. Não precisa, vamos pelo lugar mais iluminado. E o Matheus de Arreganho pegou uma banana gigante. Olha que eu peguei uma banana. A gente tomou um paredão, ele tava com essa banana na cintura. O cara foi super de boa com ele, mas me tratou tri mal. E eu me lembro que eu dei um xixizão nele. Ele disse: meu, você não pode fazer isso aqui, mas é só uma banana. Por causa disso. Se os caras me pegam com um negócio aqui, vou botar na minha conta, não sei o quê. E os caras ficaram todo mundo tipo: pai, saquei como é que funciona o jogo. E é várias coisas que é um detalhe. Outra que eu tava xingando, tem um amigo meu, amigo Wesley, alô Wesley, grande beijo, que eu sempre zoava ele, mas eu sempre xingava ele que eles têm o hábito de estar uma coisa normal, comum de piar. Vou ir pra um rolezinho, botei um capuzinho com boné. Chegou na festa e falou: meu, tira o capuz, mano, tá louco? Quer entrar nos lugares de capuz, mano? Ele não entendia. Também porque ele era um cara que sempre andou com gente mais. Com gente branca, rolê de gente. Mas ele não entendia o meu. Ainda é pior ainda.
23: E outra.
25: Tira o capuz, mano. Hoje no lugar de capuz.
23: Tu hoje é um homem preto, bem sucedido, astro da música nacional, caramba. Não esquece que tem uma galera que passa pelo que tu passa sem ter condição nenhuma de se defender.
25: Eu ia falar isso aí. E também tem o lado legal, por exemplo, dessa parte do shopping. É muito legal também os olhares de quem é negro estar no shopping e me ver.
5: Sim.
25: Entendeu? Sim, quando eu chego com o carro, quando eu chego num lugar, vou comer num lugar legal, meus caras me atendem de outra pegada. Tem que ver. Isso é até uma coisa que me beneficia num date. Porque quando tem uma pessoa que atendendo, e infelizmente é sempre negros, o tratamento, meu, parece que os caras são mais. Meu, o que que tu quer? Quer sentar lá, faz não sei o quê. Os caras ficam muito orgulhosos. E é nítido, é notório.
6: E é uma coisa de referência, né? De tu ocupar esse espaço. Tem que estar ali.
23: Claro!
6: Porque tu vai ser a.
23: E se tu não gosta que ocupa esse espaço, tomara que tu tenha um.
6: E tu tá ali, mesmo que. Não intencionalmente, tu tá passando isso pros teus. Os teus afiliados. Tipo, não, a gente tá aqui.
25: E tem coisas que é. É muito triste, porque tem coisas que é mínimo e que a galera acha demais. Eu lembro também um primo meu, primo irmão, ele conversando assim, a gente tava falando sobre a vida, ele casou e tudo. Eu conhecendo uma pessoa, acho que eu vou levar pra jantar. E ele, meu, pá, como é que tu faz? Não sei o quê. Tu leva ela no restaurante? Tu leva ela pra comer num lugar do. Tipo, o cara é muito baixo, isso é tri, já deu uma flor pra ela. Tipo, não é uma coisa comum. pela vida, sim, que o cara leva. Tipo, meu, para, ele leva que nem nos filmes. Sim. Ah, levou pra um restaurante legal.
23: É muito louco. Como diria um coach, mudar o mindset. É, tá ligado? É. De, ô, velho, eu posso, aqui é meu também, que vocês podem mudar, tá ligado? Acabou. Agora, olha só, também hoje é aniversário de Chris Tucker. Quem é Chris Tucker?
6: Chris Tucker, ele é um ator, comediante negro.
25: O do Jack Chan, né?
6: O Hora do Rush.
24: Hora do Rush. E ele é amigo do Michael Jackson.
25: Melhor amigo do Michael Jackson.
23: É? Sim. Eu sabia.
24: Meu, tem um solo dele que ele fala das histórias dele com o Michael Jackson, muito engraçado.
27: Ele tinha...
24: Christmas Tucker.
6: Opa.
24: Aqui não!
25: E vocês viram o corte do filho do Michael Jackson conhecendo o Rodrigo Teaser?
23: Porra, sim, velho! Cara, eu mandei pra ele, meu, falei, meu, bato, tu lacrou com todo geral que gosta do Michael Jackson.
3: O cara porque... falando assim, Rodrigo?
23: Exato, velho!
25: A cara dele é muito legal.
3: O filho do Michael Jackson olhou pro Rodrigo e falou,
27: sério?
3: Rodrigo?
23: E a menina, que foi com o Teaser, que é daquele perfil falando de Michael.
3: Que veio, tá ligado? Que veio
25: aqui. Ela é daqui?
23: Sim, ó, daqui de Canoas.
3: É, acho que é.
23: Ela mandou um vídeo pra mim, depois ela mandou, eles mandaram um vídeo pra mim elogiando o negócio da Obra Records e tal, mas daí eu vi que ela botou no filho do Michael Jackson uma pulseirinha do Brasil. Meu, cara muito emocionado. Tipo assim, o cara curte muito legal, o Brasil, tá ligado? Eu falei, cara, que foda, sabe? Mas os dois falarem que, pô, eu te conheço.
3: Inteiro.
23: Rodrigo, né? Ele derreteu, né?
3: Eu me arrepiei inteiro quando eu
25: vi. Muito tri.
23: Ele falou, meu,
25: o Rodrigo merece.
3: Ah, merece muito. Merece.
23: Dia 15 de novembro, né?
3: Estarei lá, já comprei ingresso.
23: 15?
24: Estarei lá. Dessa vez
23: estarei lá, mas assim, estarei lá antes do Rodrigo, inclusive.
3: E eu comprei na segunda fileira.
25: Comigo, meu velho.
23: Aconteceu hoje, cara, em 1888, o primeiro assassinato atribuído a Jack, o Estripador, em Londres.
27: Me
23: chamando Mary Ann Nichols.
6: Que a gente ainda rola essa coisa de quem era ele.
24: Quem era ele.
23: Não, a galera acha que isso é um filme, gente. Isso aqui é uma pessoa que aconteceu mesmo.
27: Sim, é baseado em fatos reais, né?
3: E o corte era tão preciso que começava a desconfiar dos médicos. Claro. Porque era exatamente o corte que fazia de cirurgia.
6: Um dos caras que eles achavam que poderia ser, eu acho que era algum médico que cuidava da família real. Alguma coisa assim, um cara mais bem localizado socialmente.
23: Não,
6: imagina,
23: o cara é médico com essa suspeita só porque é médico.
27: Mas eu tava vendo, lançou um filme muito bom na Netflix, inclusive, que é sobre um serial killer. Não, que teu picar.
25: Eu pego pra ti, se tu precisar qualquer coisa, eu peço que eu pego, tá?
27: E aí, era sobre um serial killer, também é baseado num livro, esse filme.
3: Uhum.
27: E é sobre um serial killer que ele é preso, enfim, aí o. Não vou dar um spoiler, sim, mas aí alguém começa a fazer tudo de novo. Né? Aí
3: enquanto ele tá preso. Tá preso.
27: É, tipo, outra pessoa assume o lugar dele.
6: Tentando copiar.
23: É o copycat. Que eles
27: e aí é muito maluco ver como funciona a cabeça de uma pessoa que faz isso.
3: Uhum.
27: E como a pessoa que geralmente o que tá investigando o serial killer pra descobrir quem é, fica viciado que ele não, tipo assim, no filme, no caso, o antigo investigador que conseguiu prender o serial killer, ele, tipo, perdeu tudo. Ele perdeu a família, ele perdeu
3: obcecado.
23: Mas sabe que eu dei aula um tempo na FEPLAN lá de rádio e TV, e uma aluna nossa lá da FEPLAN tinha um podcast de serial killer.
3: Sabe?
23: Eu tinha que ouvir o podcast pra poder, né, dar as notas, né? Cara, tem umas histórias, mano. Que, ô, velho, pensar que o ser humano faria aquilo ali é...
3: Eu já li o livro Serial Killer, Louco ou Psicopata, da Ilana Kazoy. É muito tenso.
27: E a onda, né? Tipo, a maioria dessas coisas acontecem em casas onde tem vizinhos do lado. Sim. E na minha cabeça é
6: ninguém
27: muito assustador.
6: Ninguém desconfia de nada, né?
3: Não, cara...
23: Não, mas é que psicopata, ninguém diz que é psicopata.
3: É.
27: Por
23: isso que é psicopata.
27: Quando eu morava... Hoje eu moro no mesmo condomínio
6: que
27: minha
6: mãe. Mas nem todo psicopata é assassino, né?
27: Meu maior medo quando eu morava longe da minha mãe, assim, que eu ficava, cara, não sei quem tá do lado. Tipo, imagina se um dia a pessoa sabe que eu moro sozinha, tenta entrar.
25: Vai, meu,
27: tipo,
25: por isso tem que comprar um bumerangue.
6: O Polka Bunnies tá passando por um negócio.
27: Agora tem um spray, né?
6: O Polka Bunnies tá passando por um negócio.
23: Quem?
6: O Polka Bunnies, o comediante que é francês, que mora no Brasil, de um vizinho que entrou numa noia de que o Paul tá emitindo ondas, frequências da casa dele, que tá atrapalhando a cabeça dele. E agora ele liga pro
23: celofane
6: Polka
23: Bunnies,
6: bate na porta de madrugada pro Polka Bunnies parar de soltar as frequências ondas. E se comunicar
23: com dói,
6: ele
23: dói,
6: na
23: dói,
6: cabeça
23: não.
6: Dele.
23: Mas não satisfeito com tragédias hoje, cara, também morreu hoje a Lady Di.
27: Lady Di.
23: 97, ela e o
3: meu
23: namorado,
3: Deus,
23: né?
3: 97,
23: o Dodge Alphayette.
3: Vai fazer...
27: Ela, o Dodge e o motorista, né?
23: E o motora, é verdade, é verdade.
3: 30 anos, cara. Ano que vem.
23: Também loucura. Em 1422, dia de hoje, o rei Henrique V, na Inglaterra, morreu de quê?
25: De diarreia.
23: Ah,
25: sério?
23: Mentira. Uhum. Desidratado?
25: Mano, que chute na gaveta!
23: Morreu de diarreia.
3: Que chute, hein?
23: Estava na
27: frente.
25: Bem como
27: América.
25: Era, irmão.
6: Comida,
25: ontem no aniversário do Gênesis, eu quase morri também.
3: Ontem foi feio.
27: Tu tá conseguindo comer normal? Não te tirou nada de fome?
23: Mano, morrer de diarreia, velho.
3: Não parece,
6: mas o cara, assim, ó, imagina a França de 1400, o cara vai comer lá. Tá maluca. Eu levava de casa.
3: Sabe que um dos. Um médico, não me lembro como é que é o nome, que começou a
6: Dr.
3: sugerir.
6: Gélis com Jota.
3: Começou a sugerir que os médicos lavassem as mãos antes de fazer cirurgia, porque. Sim.

0: Mas eu sou paciente de continuar nesse hype.
1: Eu acho também.
0: Vamos continuar? Então, Gélis, lê pra nós. A partir agora, mais uma piadeles.
2: Piadeles!
0: Piadeles, lê essa última piadoca aqui.
2: Piadoca. Um garotinho folheia a Bíblia da família. De repente, um objeto cai de dentro do livro sagrado. O menino pega o objeto e dá uma olhada nele. Trata-se de uma folha seca que estava pressionada entre as páginas. Mãe, olha só o que eu achei. O que é, meu filho? Maravilhado, o menino responde. Acho que é a cueca do Adão.
0: Ela veio com esse brinde, com essa...
3: Eu não sei nem o que
0: falar. Compre uma bíblia, ganha uma cueca.
2: Do colecionador.
0: Chegava na banca, né? Bonitinho.
4: Com 6 milhões agora.
0: Bonitinho.
3: Achei fofo.
4: Ele é...
3: É um pensamento que uma criança teria.
2: Muito.
1: Se fosse folha de bananeira, ia ser a cuequinha do Gélis mesmo, né?
0: Gente,
4: bananudo.
0: Aqui?
4: É bananudo.
1: Se fosse um tempero verde, era a cuequinha do Billy.
0: Achei necessário.
2: Precisava disso, meu irmão.
1: E se fosse duas folhinhas.
0: E se fosse.
1: Era o sutiãzinho do Thiaguinho.
0: E se fosse, fosse oito folhas de bananeira amarrada, era a toca da Ana. Vamos encerrar o programa de hoje, gente. Agora faltando 3 minutinhos.
4: Meu, não fala da cabeça da Ana.
0: Por quê?
4: Ela é minha amiga.
0: Agora não é pessoa. Que defensor, hein?
3: O mundo gira.
5: Que prima,
3: tá?
5: É essa?
3: O mundo, ele
2: capota.
3: Entendeu? Ele gira, ele não.
1: Que
3: ele
1: gira,
3: capota.
0: Que girada, hein?
3: Que então, girada.
2: Então tira tua camisa e que faz girada, um lenço pra Ana.
4: Acorda pra vida, guri. Eu sou o Nego Sá, meu namorado vale. Era Ana. Cabeça de roda redonda. Era Ana, cabeça de Sagitário. Era Ana, Dragon Ball Z, cabeçuda. Era drama, drama. Era Ana, cabeça do Majin Buu. Era Ana, quer folgar.
3: Era Simon. Pelo menos eu não fico elogiando a prima dos outros e perca a namorada.
4: Era Ana, quer folgar em mim. Pelo menos eu não falei que era um milionário. Ana, quer folgar em mim. 12 horas de massagem, o que que é? Era Ana, namorando guri, iludindo. Era Ana, charuto de rasta.
3: Posso lá? Era Simon, pelo menos eu não pego cocô, acho que era uma pedra. Era Simon, pelo menos eu não tomo monjaro, péssima cozinheira.
4: Era Ana, tu não toma monjaro porque não inventaram monjaro pra cabeça. Era Ana.
2: Muito bom, cara.
4: Gostei, Ana. Mais firmou no era até agora.
0: Aí que eu gosto, cara. 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
1: DJ Capu, hein?
0: DJ Capu, Vibrato, o Live e outras artistas do nosso cast. Bola também.
2: Eu vou estar guardando o carro lá na frente.
1: Boa.
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4: Era Billy quer folgar. Esse é o tom, só tem que melhorar isso.
0: Tá
4: o tom
0: bom.
4: Tem que
0: melhorar. Algum recado final?
1: É isso, galera.
2: Isso.
0: Semana tem surpresa.
1: Um grande sucesso do Melhor Pior Game Show. Vai ter de novo agora nesse sábado, em Canoas.
2: Sábado.
1: O Bola não.
4: É, não sou mais convidado. Já vi. O Billy tá em todas, pelo que eu vi.
1: Peraí. Tu pode?
4: Irmão, já falei, final de semana, só que eu não posso.
1: Então é sábado.
3: Era Simon, não sabe.
1: Bárbara Sacomori é...
0: Aonde?
1: No Boteco Comedy em Canoas.
4: Bárbara Sacomori.
0: E outra coisa, quando é que é o nosso show?
2: Dia 30 de setembro, show do cafezinho nos palcos, chamado dia Café 30, Sem Filtro.
4: Café Sem Filtro.
0: Vai ser legal demais,
2: cara. Era.
0: Quer ver o cafezinho sem filtro e ao vivo? Boteco Comedy, dia 30. Exatamente. Foi no 30 de setembro. Um dia antes do Billy acordar, né?
2: Um dia antes.
3: Amanhã a gente pode disponibilizar o QR Code na live.
0: Pode.
3: Pra gente poder vender os

0: Vai aparecer. Ele tinha que ver, eles foram com o ChatGPT pra tentar subir a live. Quase que a gente não tava online hoje.
1: A câmera. Oh, o ChatGPT resolveu. A câmera ali tá.
2: Oh. E lembrando que sabadão agora estarei sabadão no Olivas de Gramado.
3: O Capu vai estar no Olivas.
0: Então, ele era Capu, comedor de panqueca.
2: Esteja por Gramado também. Vai lá curtir o meu som e mandar um beijo pro @ZonaDeGeek. Quem mandar aquele beijo da maneira, cara. @ZonaDeGeek. Que é uma loja geek em Gramado.
0: Beijo no
2: Mar. Já viram? Tem um monte de Funko na frente gigante, assim, tá? Já viram? Não. Meu, os caras fizeram um Funko maior que
3: eu. Ah, tu tá indo na sério, zona em Gramado.
2: Na zona geek. Zona
1: de geek. Era, Capu. E eu, meu. Gramado sai vestindo...
2: E eu, velho, ganhei um Funko maravilhoso deles, cara. Um Funko raro, inclusive. Que é um Funko do Dumbledore.
0: Não quer usar camiseta.
1: Era, Capu. Ganhou o Funko do Dumbledore, sai vestindo a barba dele.
4: Era, Capu. Capu do tamanho do Funko.
1: Era, Capu. Vai pra Gramado e sai usando os pelego.
5: A pedra filosofal.
4: Era
0: tchau, capu. Gente!
2: Eu tentei, Zona de Geek, tamo junto. Beijo pra vocês. Amanhã
0: sou eu. Capu, cueca filosofal.
3: Eu sou muito fã de Geek Zona.
2: Ai, ai, Dona Flor e suas 12 primas. Beijo pra vocês, até amanhã. Falou aí!
4: Beijo!
6: Desculpe!

0: a galera.
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0: Mix 12:23, agora Bon Jovi, Give Love a Bad Name. Já já depois do intervalo tem mais, segura, é rapidão, hein?
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3: Eu trouxe aqui o que vocês preferem.
4: Mulheres casadas.
3: Giovana Elba com Malu Mada.
5: Giovana.
3: Giovana ou Angélica?
5: Giovana.
3: Giovana ou Fernanda Lima?
5: Fernanda Lima.
3: Fernanda Lima ou Letícia Spiller?
5: Letícia Spiller.
4: É um sorrisão agora.
3: Letícia Spiller ou Flávia Alessandra?
5: Boa! A Letícia Spiller, cara, foi meu crush na novela 4x4, mas a Flávia Alessandra é bem casadinha, né? Chega.
3: Ai, Letícia, eu te amo, mas...
5: Flávia Alessandra.
3: Flávia, e pra finalizar, mãe do Érico ou mãe do Simon?
6: Ô, mãe!
5: Mas como o Simon é da bolacha, já posso ter passado pela mãe do Érico.
4: Mãe do bola, mãe do bola!
5: Não, mãe do Érico.
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2: Olá, Mix, muito boa tarde, ótima semana a todos. Nesse momento, pela terceira perimetral, na região ali da Avenida Carlos Gomes, o trânsito está bastante carregado para quem está indo no sentido aeroporto, naquele trecho ali entre o viaduto Mendes Ribeiro e o acesso à Avenida Nilo Peçanha. Já para quem se desloca pela Protásio Alves indo no sentido centro, fluxo bem carregado desde a Neuza Goulart Brizola até depois que o motorista passa da Ramiro Barcelos. Nesse trecho pode usar como alternativa a Avenida Ipiranga. 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
1: Mix agora 3:04, começando mais uma edição aqui do Super Mix, aqueles 40 minutos de música sem nenhum intervalo que você quer, né? 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
6: 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E eu tô de volta aqui no melhor mix do Brasil. Te liga só que houve colisão entre carro e caminhão na Avenida Bento Gonçalves, próximo da Antônio de Carvalho, ali pra quem vai no sentido bairro. Tem bastante lentidão no trecho, afetando a Ipiranga e também próximo da Antônio de Carvalho. E houve colisão entre 2 carros na Rua Riachuelo, próximo da Rua General Portinho, no Centro Histórico. O trânsito é bem carregado nesse ponto do acidente ali, viu? Os agentes da IPTC estão atendendo as ocorrências. 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Daqui a pouco eu estou de volta aqui na Mix com mais trânsito.
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0: aqui é Simone e eu quero pedir a música do Backstreet Boys, Everybody.
1: Fala galera da Mix, que é Valdir. Toca uma música aí do Coldplay.

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5: Vamos que vamos, Mix. Trânsito fluindo sem grandes problemas pela Avenida Castelo Branco para quem chega ou sai de Porto Alegre, ali pela região central. E da mesma forma acontece para quem se desloca pela BR-290, nos dois sentidos entre Porto Alegre e a região das Ilhas. De acordo com a Motiva ViaSul, não há previsão de içamentos do vão móvel da Ponte do Guaíba para a tarde de hoje. Sai da Jarros fluindo sem lentidão também nesse momento. 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Daqui a pouco eu tô de volta com mais trânsito aqui na Mix. Fica ligado, até mais.
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1: 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E você sabia que a música Piece of Me, da Britney Spears, tem uma baita história por trás? Pois é, a cantora já havia finalizado a gravação do álbum Blackout, que é onde a música aparece, quando ela recebeu de surpresa uma versão demo da faixa Piece of Me. Quem enviou a música pra Britney por e-mail foi a cantora sueca Robin. A faixa foi escrita especialmente pra Britney Spears, porque fala sobre todo o período conturbado que a cantora viveu, principalmente no ano de 2007. Britney Spears ouviu a música, adorou, aprendeu a faixa rapidinho e gravou tudo no estúdio em apenas 30 minutos. Lembra desse sucesso? 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

0: sabe. A faixa se tornou um dos maiores sucessos da carreira da Britney Spears.
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3: Tô de volta aqui na Mix, te liga só que a IPTC informa que foi realizada a inversão do fluxo viário na Avenida Venceslau Escobar, na Zona Sul, no trecho que corresponde ao bairro Sétimo Céu, para facilitar o fluxo na região. Quem está se deslocando pela Ramiro Barcelos enfrenta trânsito carregado desde a Avenida Ipiranga até chegar na Farrapos. A alternativa é utilizar a Guete depois a Doutor Timóteo. 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Daqui a pouco eu tô de volta aqui na Mix com mais trânsito.
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5: 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Anitta e Alexandre Carlo, abre caminho.

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1: 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E uma das maiores bandas da atualidade, sem dúvida, é o Maroon 5. A banda foi formada em 1999 em Los Angeles, nos Estados Unidos. Mas foi só a partir de 2002 que os caras começaram a se destacar com o lançamento do CD Songs About Jane, que significa algo como músicas sobre a Jane. Agora, você sabe quem é a Jane? Pois é, a Jane é uma ex-namorada do vocalista do Maroon 5, o Adam Levine. A mulher se tornou a musa inspiradora desse CD. O álbum Songs About Jane vendeu mais de 11 milhões de cópias e trouxe hits como She Will Be Loved, Sunday Morning e This Love. Lembra dela? É ou não é uma das maiores bandas da música pop?
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3: 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Simbora, Mix. Houve colisão entre carro e moto na estrada Cristiano Kremer, sentido Zona Sul, no acesso à estrada das Três Meninas. O trânsito é carregado ali no local e os agentes da IPTC e SAMU estão atendendo a ocorrência. Protásio Alves, no sentido bairro, tem lentidão desde o viaduto Mendes Ribeiro até o acesso Antônio de Carvalho. Alternativa para ti é utilizar a Avenida Ipiranga. 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Daqui a pouco eu tô de volta com mais trânsito. Até mais.
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1: Mix agora 5h22, BTS, música número 1 dentro do Top Mix.
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0: mais recentes aí, né? Do mais recente álbum da banda, lançado em 2024. Vale lembrar que a banda surgiu em 1986, se tornou um dos maiores nomes do rock alternativo, principalmente nos anos 90. Para saber mais, radiomixfm.com.br, cola por lá, tem tudo sobre o show, né, de Pixies no Brasil.
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2: E a música Irreplaceable, um dos maiores sucessos da Beyoncé, tem uma história bem legal. A faixa foi escrita, na verdade, pelo cantor Neil e era para ser uma música country. Inclusive, o cantor pensou em oferecer a composição para a cantora Shania Twain, porque achou que combinava mais com ela. Mas a faixa acabou indo parar nas mãos dela, Beyoncé, e que na hora adorou a letra. Irreplaceable fala a respeito do término de um relacionamento. A cantora falou, inclusive, que já passou por isso e que se não fosse por essa música, talvez ela não aguentaria ter passado pela separação. Vamos lembrar então um trechinho desse grande hit da Beyoncé?

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6: De volta aqui no Melhor Mix do Brasil, te liga só que tem um caminhão em pane mecânica na Ramiro Barcelos entre a Independência e a Cristóvão Colombo, que tá causando bloqueio de faixa, desvio, então por isso que tá bem lento o trânsito por ali, fica ligado. Saindo de Porto Alegre pelo centro, Castelo Branco, trânsito bastante carregado também, desde o viaduto da Júlio de Castilhos até chegar na Sertório. E aí a alternativa para ti é a Farrapos ou a Voluntários da Pátria. Na rua ou na estrada, uma coisa não muda. 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Daqui a pouco eu tô de volta aqui na Mix.
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7: Oi, oi, tô de volta aqui na Mix para te atualizar sobre o trânsito. Te liga aí na Zona Sul, porque houve colisão entre dois carros na rua Pedro de Oliveira Bittencourt, próximo ali da Otto Niemeyer. Nesse trecho, o motorista não vai enfrentar problemas de lentidão, trânsito fluindo por ali. Colisão entre carro e moto na rua 24 de outubro, com a rua Olavo Barreto Viana. Tem veículo parado na pista da direita e o fluxo é bem congestionado nas duas vias. Os agentes da EPTC e SAMU atendem as ocorrências. 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Daqui a pouco eu tô de volta com mais trânsito.
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1: Boa noite. São 6 e ônibus e finalmente o mês acabou.
2: Nossa, graças a Deus, né? Porque eu achei que não ia acabar nunca,
1: que
2: cara.
1: Que bolsa desse tamanho?
2: Eu não sei, tem 5 semanas, não tem feriado, é só trabalho, trabalho, trabalho, trabalho. A hora que você vê, fala, meu Deus, tô chegando no final do mês, o mês não acaba e meu dinheiro já foi embora.
1: 31 de agosto, gente. Eu juro que eu falei, mano, ia demorar a chegar. Mas até que chegou.
2: Chegou.
1: Muita coisa aconteceu nesse mês de agosto, né?
2: Nossa, quer citar aqui algumas coisas que aconteceram?
1: O último voo da nave da Xuxa. Teve o show da Xuxa.
2: Teve a Mariah anunciando uma data extra de show de Natal em São Paulo.
1: Shawn Mendes com a namorada Bruna Marquezine no Brasil. Ah, e você sabia, Caco, que o artista ele confirmou que tá focado na gravação do seu novo álbum? Inclusive, ele falou que vai fazer aqui no Brasil.
2: Vai fazer no Brasil?
1: Dele, ele tá construindo um estúdio aqui.
2: Então, o cara já meteu o CPF.
1: O
2: Shawn é show. Não, já meteu o CPF também, né? Você tá ligada.
1: Será que o Brasil vai influenciar nas composições dele?
2: Com certeza. Eu acho que vai ter um pouquinho de brasilidade também nessa nova sonoridade de Shawn Mendes.
1: Será que vai ter feat também do Shawn Mendes com artistas brasileiros, né? Porque, poxa, ele tá aqui, né? Vamos ver essa mistura.
2: Vamos ver o que vai acontecer. Mas teve também, nossa, uma notícia que foi assim. Parou o Brasil.
1: Parou?
2: Parou.
1: O que que aconteceu?
2: Marina Sena e Juliano Floss terminaram o seu relacionamento.
1: Ah, verdade, né?
2: Olha, nossa, e nem falou. Realmente isso.
1: Não, teve outro parou que parou tudo. O mundo. Teve Qual? Outro que parou o mundo.
2: O Rola, né?
1: O Rola. Tá sem cabelo?
2: O Rola tá lisinho?
1: Gente,
2: desculpa,
1: o Rola é
2: a gente jurou que
1: nem lembra o jogador que parecia a Virgínia? Então, agora ele tá sem cabelo. Raspou o cabelo, gente. Fez a Britney.
2: Oi, posso falar?
1: Ah.
2: O maridão entregou que a maridona ou a esposa tá trabalhando num novo álbum. Sabe quem é esse maridão?
1: Quem?
2: A Sap Rock falou que a Rihanna vai lançar disco novo.
1: Work. A gente queria um work dela,
2: então,
1: pelo amor de Deus.
2: Boa, faz tempo, ela tá workando com os filhos lá, tá com um monte de filho também, né, cara?
1: Exatamente. E, Caco, vai mudar a tua vida essa notícia.
2: Meu Deus, não. Para tudo.
1: A tua do Brasil. Sabe o que começou?
2: Sei não.
1: O show dos famosos.
2: Meu Deus do céu.
1: Ah, é dança.
2: É a dança dos famosos.
1: Começou, sabe o que começou? A dança dos famosos. Quanta coisa legal aconteceu no mês de agosto.
2: Nossa.
1: Por isso que foi lento. Por isso que, nossa senhora.
2: Cara, essa aí realmente vai ser espetacular,
1: mas
2: né?
1: Mas tem uma notícia boa que aconteceu no mês de agosto.
2: Qual?
1: Recebemos inúmeros convidados aqui no Mix Tudo, né? A gente tem só que agradecer. Crescemos no YouTube!
2: Aê, chegamos a 4 mil inscritos. A nossa meta é chegar até 10 mil até o final do ano. Então você tá ligado,
1: né? Gente, sabe o que eu tava parando pra pensar? Você que tá no carro, você que tá em casa, que sempre acompanha o Mix Tudo na Mix, vocês já colaram com a gente alguma vez no YouTube? Por quê? Às vezes dirigindo não dá. Eu sei. E a gente nem quer. Mas quando você chegar em casa e de repente tá de boa, se tiver uma curiosidade, quiser de repente assistir algum conteúdo, algum programa que você perdeu ou que você não teve imagens, você pode entrar lá no youtube.com/mixtudonamix, que é o nosso YouTube, se inscrever pra conferir os cortes e momentos do programa também e fazer parte da nossa plantação. Temos graminhas por enquanto, chamo vocês de graminhas porque tá nascendo o nosso canal e a gente tá muito feliz com isso. Tá vendo? Tem notícia boa?
2: Tem notícia boa. Inclusive, vamos dar oi pras graminhas que já estão aqui com a
1: Cadê
2: gente na live.
1: Graminhas?
2: Colados na grade, ó.
1: Estão aqui.
2: Bárbara de Cesaro já chegou. Reuel Maciel, Rodrigo Silva também. Cauã, Mariana Novaes. Mariana Novaes, fazia um tempo que não aparecia aqui. Agora o Everaldo também,
1: Everaldo
2: que já tava
1: é
2: naquele.
1: Casa, né?
2: É, já tava naquele chavequinho. Vamos ver se vai desenrolar a parada aí. Rodrigo Silva chegou, Maria Aparecida. Então, se você quer dar aquela resenhada com a gente enquanto toca a música, enquanto tá no intervalo, cola com a gente no nosso canal. Não esquece, né? Se inscreve,
1: Exato.
2: Ativa a notificação. A gente não pede nada. Na verdade, a gente pede o tempo todo,
1: gente,
2: né?
1: Gente, é só chegar. A gente gosta de vocês. Então, cola com a gente, inclusive. Siga também no @mixtudonamix, que é o nosso Instagram, porque é através dele que você vai participar do programa de hoje. É, a gente recebe áudios lá. Você pode mandar o seu áudio de 30 segundos falando quanto tempo durou o seu mês de agosto. Ou seja, foi lento? Foi rápido? Muita coisa aconteceu? Nada aconteceu?
2: Oh, e a gente pode também colocar uma linha comparativa. Será que a sua paciência durou tanto quanto agosto? Será que seu dinheiro também durou tanto quanto agosto?
1: O que mudou na sua vida em agosto?
2: O que mudou? Mas falando em agosto, você falou que a gente teve várias participações. Aliás, e a produção do Mix Tudo estão de parabéns, né? Que acho que foi um dos meses que a gente teve mais participações
1: bombou, né,
2: aqui. Vamos falar algumas participações?
1: Pode falar.
2: Ó,
1: eu não
2: teve
1: lembro.
2: Banda Malta, Clay Tarcitano, que é o diretor artístico do show da Xuxa. Teve Stick Fingers. O que você tá rindo, Kelly?
1: Não.
2: Você viu que o Bobó já.
1: Stick Fingers. Internacional.
2: É internacional, cara.
1: Pode seguir.
2: E teve o Primo Pobre também.
1: O Primo Pobre.
2: O nosso Duda.
1: Uhum.
2: Chegou aqui. A Foquinha, jornalista.
1: A Foquinha, jornalista que tá no Estrelas da Casa.
2: É, e que inclusive a gente quer que ela faça um quadro aqui com a gente. Fofoquinha.
1: Fofoquinha, ele vai ser demais.
2: Teve o Coral das Quebradas.
1: É.
2: Inclusive.
1: Foi demais.
2: A gente teve o Vitor de Castro falando como é que é a reação de cada signo quando você pega

0: a pessoa escondendo uma mensagem de celular.
1: Inclusive, a gente fez cortes, tá lá no arroba Mix Tudo na Mix, então vai lá, você que é de Áries, Touros, Gêmeos, Câncer, Leão, Virgem, os 12 signos do Zodíaco, tem conteúdo pra todo mundo lá, tá? Arroba Mix Tudo na Mix, resumão que o Vitor de Castro trouxe. Agora, a pergunta que não quer calar.
0: Qual?
1: Eu vou fazer e vou fazer.
0: Ai, ufa.
1: Esse mês é longo, não é?
0: É.
1: Foi demais, não foi?
0: Foi.
1: Chegamos ao fim, não chegamos?
0: Uhum.
1: Como chegamos? Vocês querem saber?
0: Como?
1: Eu vou mostrar na live agora quanto que tem na minha conta. Vocês ouviram?
0: Eu não vou...
1: Mano,
0: não, você vai mandar...
1: Eu fiquei em choque, cara. Não, vou mostrar. Não, dê imagem, sabe quanto
0: que tem? Peraí, deixa eu chegar mais perto que eu sou míope, eu tenho que ver de
1: não,
0: perto.
1: Não, e a fatura do cartão, vou tampar aqui, peraí. Não quero nem mostrar.
0: Não, não, mostra pra mim primeiro, se eu achar que você tem que não, mostrar, cara, você mostra,
1: aqui.
0: Deixa eu ver.
1: Não ri, cara.
0: Eita, lasqueira, rapaz.
1: Tá bom, a fatura eu paguei, mas olha aqui, gente.
0: Não, mas sabe o que que é? Que você já pagou as contas, cara.
1: Caramba, mano.
0: E você investiu o seu dinheiro, porque dinheiro parado na conta
1: não,
0: tá perdendo
1: inflação.
0: Não, Gil,
1: eu
0: tô ligado.
1: Investi,
0: nesse CDB aí desse banco, eu tenho
1: não
0: certeza.
1: Tem.
0: Tá bombando.
1: Não, não tá. Eu tenho outras coisas.
0: Não, fazer. Mas tudo bem que daqui a pouco tem a Fabi, ela vai dar umas dicas pra você.
1: É, eu tô até no lugar errado, eu acho.
0: É.
1: Ó, pra você que tá ouvindo a rádio agora, quanto você tem na conta? Porque eu tenho 9,57.
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0: mês pra pouco dinheiro, Caco.
1: Então, é aquela correlação que você tem que fazer, né? Será que o mês tá durando tanto quanto o seu dinheiro ou o seu dinheiro tá acabando antes, né?
0: É.
1: Mas você tá bem na fita, aquele.
0: Mano, nove quanto que eu tenho na 9, conta?
1: 9,25, né?
0: 9,25 numa conta. Aí eu abri a conta PJ pra galera que tava na live aqui. Na PJ tem 10,25. Quer mais? Acabou, né?
1: Acabou?
0: Ah, e o dinheiro guardado tinha 10 alguma coisa, 10 reais.
1: Ah, ela tá escondendo o ouro, galera.
0: Ah,
1: ela tem conta nas Ilhas Caimã, em BVI.
0: Tá no colchão, meu dinheiro.
1: Tá, porque você tá maluca,
0: zoando,
1: cara. No Brasil,
0: não.
1: Comendo inflação do seu dinheiro no colchão,
0: não,
1: tá
0: não
1: doida.
0: Não pode, não pode. Tô brincando, galera. Mas a verdade é que a vida é louca mesmo. A galera mandando aqui que tá com 2,50 na conta. Mas como é que foi o mês de agosto pra você que tá ouvindo a gente? Arroba Mix, tudo na Mix. Aconteceu algo muito bom nesse mês de agosto? Porque tempo teve. Teve tempo suficiente pra começar algo muito bom na tua vida no mês de agosto.
1: Teve.
0: Não é verdade?
1: Uhum.
0: Tempo não faltou. Aconteceu alguma coisa que você falou, não foi um bom mês pra mim, sabe?
1: Uhum.
0: O que aconteceu no teu mês de agosto? Foi bom? Foi ruim? Passou rápido? Passou lento?
1: Cara, aconteceram algumas coisas com o meu mês de agosto, assim.
0: Ah,
1: não
0: o meu
1: mentir.
0: Foi muito bom, não vou mentir.
1: Não, o meu foi legal. Foi médio.
0: Foi ótimo.
1: Não. Médio, não vou também exagerar, né?
0: Foi ótimo.
1: Tem uma frase, cara, que eu sempre falo. Cara, você tem que falar das coisas do jeito que elas são, entendeu? Não adianta você ficar enfeitando o peru, que ele não vai virar um pavão, ele
0: não
1: vai continuar
0: vira.
1: Sendo peru, cara.
0: Exato, exato.
1: Então fala a real, tive uns momentos meio chatos desse mês?
0: Tive
1: algumas, uns ranca-rabo?
0: Tive
1: também. Mas tive momentos felizes com a minha esposa, com a minha galera?
0: Tive também.
1: Então tem que levantar a mão pro céu agradecer, porque a ideia da vida é a gente enxergar o quê, Kelly?
0: Coisas boas também.
1: E o copo meio cheio.
0: É.
1: Agora, aliás, acabou meu café.
0: Acabou seu café,
1: depois não,
0: você tinha pegado. Eu vou tocar uma música pra gente pegar café, eu também quero mais um.
1: Vamos
0: me doidar! Hoje é dia 31 de agosto, gente, vamos tomar um café?
1: Vamos.
0: Vocês topam?
1: Agora.
0: Só que assim, antes de mais nada, sabe uma coisa que eu fiz hoje,
1: sei
0: que
1: não,
0: eu não fazia fazia muito tempo?
1: O quê?
0: Hoje eu entrei na minha biblioteca, sabe, do meu celular, e fiz um post, um carrossel, galera, com coisas muito legais que aconteceram comigo no mês de agosto.
1: Eu vi, um coração em formato de cabelo.
0: A Morinha cortou meu cabelo. E aí, sabe o que eu pensei?
1: Não.
0: Às vezes é bom a gente olhar pra gente relembrar como o mês foi bom. Porque eu não tinha lembranças que foi um mês tão bom quanto foi na hora que eu olhei. Então, muita coisa aconteceu comigo que eu hoje terminei, assim, o dia agradecendo. Falei, nossa, que da hora, quanta coisa boa eu vivi. Porque senão a gente só pensa nos perrengues.
1: Só
0: pensa. E sabe o que é o mês de agosto também? Mês
1: sei
0: de agosto?
1: Não
0: sei se em São Paulo, não sei, gente, a gente tá pro Brasil todo aqui. Mas você que tá no carro, você que tá em casa, na live, me falem, por favor. Eu tô certo ou não? É o mês do cachorro louco.
1: Cara. Ah, é aquele mês que os cachorros não param de latir, né, meu?
0: E você sabe por quê?
1: Sei não.
0: Você sabe por quê que é o mês do cachorro louco?
1: Não, por quê?
0: Agosto é chamado de mês do cachorro louco devido ao aumento das brigas entre cães machos disputando fêmeas no cio. Que entram em sincronia nessa época, por causa, sabe do quê?
1: Do quê?
0: Do clima.
1: Tá.
0: As temperaturas mais amenas ou frias do final do inverno influenciam o ciclo reprodutivo de várias cadelas ao mesmo tempo.
1: Ah, então os bichos ficam mais fafadinhos?
0: Ai, agora entendi tudo!
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1: Mixão 619. Billie Eilish, gente, esse programa tá demais. Chegamos assim, exaustos, no mês. Ao final do mês de agosto, já estamos falando um monte de besteira na live. Não, se você tiver um tempo em cola.
2: Não, mas você falou uma aqui que, inclusive, eu queria essa dica. A Giza.
1: Pra dar um gás nos casais. É. Eu sei que agosto foi longo, às vezes, né? Ficou meio brocochô, tá cansado. Eu dei uma dica pro final de semana de vocês, o próximo, principalmente que vai ter feriado, pra você chamar o seu mozão ou a sua rainha e vocês assistirem o quê? Sexy Life. Procura. Vocês vão amar.

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3: 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E pra ti que tá saindo de Porto Alegre pela região central, paciência, porque o trânsito tá bastante carregado ali na Castelo Branco, no trecho que vai desde o túnel da Conceição até chegar na Avenida Sertório. Como alternativa, tu pode utilizar a Voluntários da Pátria ou a Avenida Farrapos. Já para quem vai ao Vale dos Sinos, BR-116 com trânsito bastante carregado ali na região de Canoas, principalmente na região da Avenida Inconfidência, trecho onde tem obras. O motorista pode usar como alternativa a BR-448, Rodovia do Parque. 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
1: Mix São 6h31, Alex Warren com Ordinary. E aí, vamos resenhar sobre o seu mês de agosto. Como é que foi seu mês de agosto? Você que tá no trânsito agora, foi caótico? Passou rápido, não passou? O que, que aconteceu na tua vida de bom? Terminou o casamento? Casou?
2: Bom,
1: fez
2: senhora,
1: filho? O que mais?
2: O que aconteceu de bom? Terminou o casamento? Como é que você fala?
1: Tem gente que é livramento.
2: É, verdade, você tá certo.
1: Pra pensar, né? É. E é um bom mês pra você, né, resolver muitas coisas na sua vida. Porque o que tem de dia nele, e o tanto que rende, né?
2: Então, você falou também uma outra coisa, que agosto é o mês do cachorro louco. Aí você, de repente, você termina o seu relacionamento, tem um livramento.
1: Ah, aproveita já é o a temperatura.
2: Mês de... É, já começa com Find the Rubber, você vai galera. Distribuindo por aí, né?
1: Manda áudios no arroba Mixtudo na Mix, vem resenhar com a gente na live no youtube.com/@Mixtudo na Mix. Bom, se agosto, Caco, pra você, tá? Tivesse uma frase sobre a sua vida financeira, que é o que a gente falou aqui com a Fabi, eu mostrei também quanto eu tinha na conta, gente, é isso aí, galera, todo mundo na luta.
2: Se tivesse uma frase?
1: Qual seria essa frase? Por exemplo, seria, foi um prazer gastar com você.
2: Peraí, manda a próxima.
1: Eu não sei onde meu dinheiro foi parar, qual seria a tua, tá?
2: Tá.
1: Sobrevivi, ainda tô pagando julho, setembro, tenha piedade. Qual seria, valendo, Caco? Sui da nossa audiência. Vou repetir.
2: Sobrevivi.
1: A
2: letra
1: minha,
2: C, qual foi o seu?
1: Ai, meu Deus. Acho que, mano, é sobrevivi também, mas eu como uma boa libriana.
2: Você gastou, né, Gi?
1: Não.
2: Não é?
1: Não.
2: Tem certeza que você não vai pro shopping? Ai, vamos dar uma. Vamos tomar um sorvete, amorzinha?
1: Aí
2: você vai tomar um sorvete e sai com 6 sacolas do shopping.
1: Não. Eu só compro realmente o que eu quero.
2: Você quer tudo?
1: Não quero.
2: Não?
1: Eu demoro querer uma parada. Aí quando eu quero, eu falo, não, isso eu mereço. Aí começa a dar tudo errado.
2: Mas eu falei, cara, esse mês me deu luxo. Eu comprei uma canetinha de tablet de 15
1: mano,
2: reais.
1: Mas é bom a gente se presentear também,
2: lógico,
1: né?
2: Lógico que é, cara. Porque lembra que eu sempre falo essa frase? Que caixão não tem gaveta? É importante fazer, né, o seu planejamento financeiro, não gastar mais do que você ganha, ter aquela reserva de emergência. Mas você também precisa viver a vida. Por exemplo, tá juntando, pô, quero fazer uma viagem no final do ano. Mas tô ali com vontade, sei lá, de ir no cinema, de, cara, bater um rango, sair com teu morzão.
1: Tem que viver, cara.
2: Tem que viver, porque às vezes a gente fica tão recluso, preocupado só em, né, em guardar, que a gente acaba não vivendo a vida. Claro que, às vezes não, a maioria das vezes, ainda mais na situação que a gente se encontra no país, né, infelizmente... muitas pessoas endividadas, a gente tem que fazer algumas escolhas. Na verdade, tem que... como é que eu vou falar essa palavra aqui? Você tem que abdicar de alguns prazeres também, né? Enfim,
1: exato.
2: Cada caso é um caso, né, querido?
1: Mano, a Carol Santos mandou aqui na live.
2: Manda.
1: Fui demitida.
2: Quê?
1: Peguei uma boa rescisão.
2: Opa!
1: Arrumei outro melhor.
2: Eita.
1: Parecia ruim, mas você viu como terminou bem?
2: Pô, cara, você fica pensando assim, a pessoa é CLT, foi demitida, mas trabalha aí já de carteira assinada, sei lá, 20 anos. Pô, ela ganhou na loteria, cara.
1: Exatamente.
2: Você vai meter o fundo de garantia ali, seguro-desemprego, vem tudo isso, né, querido? Eu não sei porque eu não fui CLT com 16 anos só.
1: Nossa, é, ó, cara. Ó, o Pedro mandou aqui, os meus dias de agosto duraram tanto que deu pra comprar um celular.
2: Verdade.
1: É difícil de encontrar no mercado. Não vou mais sofrer com memória. O ideal agora, ele comprou um celular, Caco, de
2: 3.6K. 3.600 reais.
1: É, 3.600 reais com 5.120... Não, 512
2: gigas de RAM.
1: É isso. Só deu pra comprar isso, que ele precisa melhorar, né? O ideal agora é botar pra subir.
2: E eu que tu... agora... ah, você quer saber uma boa?
1: O que você fez, cara?
2: Quer saber uma boa mesmo? Vai. Lembra que eu falei que passou a ratazana e levou um iPhone aqui em São Paulo?
1: Passou a ratazana, pegou.
2: É, aí, pô, eu tinha que comprar esse celular quando tinha ido na viagem, né, agora lá pros Estados Unidos. Cara, eu paguei, sei lá, metade do preço. Aí eu cheguei aqui e falei, pô, tem que comprar outro celular, né?
1: É.
2: Eu vou ali pra ver se o meu celular, eu vou comprar aquele
1: o
2: lá.
1: Mesmo, né? Ah, boa.
2: Aí você sabe o que quando eu falei do... falei, pô, eu quero aquele celular lá. O cara falou o preço, eu falei, pô, cara, o dinheiro que eu paguei lá fora não paga nem metade desse telefone aqui.
1: E aí você desistiu?
2: Aí eu comprei mais baratinho, né?
1: Ah, tem que comprar, tá barato, né?
2: Não, mas eu comprei mais baratinho mesmo.
1: Tem que comprar mais barato. Tem áudio.
2: Bora.
1: Como foi seu mês de agosto? Vai, conta aí, tenta contar.
3: Fala, galera da Mix.
1: Oi.
3: Um beijo pra Giza, pro Caco,
1: beijo,
3: pra Yas. Me chamo Adamo, sou daqui de Manaus, Amazonas. Olha, agosto foi um mês tão longo, mas tão longo, que acabou meu dinheiro, acabou o dinheiro do mês que vem, mas eu consegui limpar meu nome.
1: Ah, muito bem.
3: O que
1: bem.
3: Parecia impossível conseguir fazer. Então, agora é atrás do financiamento. Valeu!
1: Olha só que demais, é isso aí, eu acho que é o principal, né? Porque nome sujo não dá, Brasil, não dá, não dá, não dá. Tudo que a gente tem na vida, na verdade, é o nosso nome.
2: Cara, eu fico pensando nisso, né? Que a situação financeira acaba se apertando e tudo mais, e chega nesse momento de você acabar, enfim, sendo negativado, não tendo crédito e tudo mais. Se você pudesse fazer uma escolha financeira, eu acho que a primeira seria limpar o nome, né, querido?
1: Não,
2: porque eu acho que
1: total.
2: Ninguém consegue se planejar ou ficar tranquilo, curtir alguma coisa, se tá literalmente, cara, sem crédito na praça, né?
1: Exatamente.
2: É difícil.
1: Agora, antes de ir pra música, eu vou fazer um game com você.
2: Então manda.
1: Com o pessoal da live, vocês vão respondendo aí, tá? E com o pessoal que tá no carro. Valendo. Vamos lá, hein? O que você deixou pra setembro? Ou seja, pra amanhã, tá, Caco?
2: Pra amanhã.
1: Você e a nossa audiência. Pra amanhã. O que você deixou pra amanhã, o que você pode fazer hoje? Porque é dia 1. Amanhã não é dia 1?
0: É.
1: Então, o que você deixou pra setembro?
2: Fazer uma funeca
1: pra
2: no
1: amanhã.
2: Carro.
1: Ó, por exemplo, academia.
2: Academia todo dia, né?
1: Você vai todo dia. Você vai respondendo também mentalmente.
2: Não todo dia, vai. 4 vezes por semana ultimamente.
1: Eu deixei pra setembro, amanhã. Era pra eu ir hoje, mas eu deixei pra setembro. Vamos lá, dieta. Era pra começar hoje, eu deixei pra amanhã também, pra setembro.
2: Organizar a casa, pô, eu sou dono de casa, né? Então,
1: todo dia.
2: A minha
1: casa tá uma zona, porque eu vou me mudar, galera. Tem móvel em tudo quanto é lugar.
2: Tá.
1: Então, deixei pra setembro também. Estudar?
2: Eu gosto.
1: Deixei pra setembro.
2: Você deixou pra setembro também?
1: Eu tenho deixado coisas pra depois.
2: Não, então eu te pergunto e você me pergunta, pode ser?
1: Pode.
2: Procurar emprego, graças a Deus não é seu problema nem o meu.
1: Não tô precisando, graças a Deus.
2: Tá tudo certo.
1: Mas
2: terminar o relacionamento também não, né?
1: Não, tá de boa, pelo amor de Deus,
2: não, começar relacionamento muito menos, né?
1: Não, Deus me livre.
2: Guardar dinheiro, Giza.
1: Que dinheiro? Eu tenho 9,25?
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1: São 6h42, I am losing my religion. E hoje, Caco, a gente tá falando sobre o quê?
2: A gente tá falando que o mês de agosto durou e o seu dinheiro, não, a sua paciência também, não. Aliás, me manda depois seu Pix que eu vou fazer uma contribuição.
1: Não precisa, não.
2: Não, tá
1: paga
2: tudo certo.
1: Paga uma breja e já era.
2: Ai, tô fechado.
1: A gente podia tomar uma essa semana, né?
2: Podia.
1: Mês que vem, talvez.
2: Mês que vem?
1: É, começa amanhã, Caco.
2: É verdade!
1: Amanhã é setembro.
2: Oh, então, amanhã é setembro. É verdade, cara. A gente recebe essa semana, né?
1: Recebe essa semana.
2: Que delícia!
1: Mano, a gente recebe essa semana, é verdade!
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9: E eu tô de volta aqui no Melhor Mix do Brasil para te falar sobre o trânsito. Para ti que vai pro Vale dos Sinos, trânsito é complicado ali em Canoas, na BR-116, no trecho que vai desde a Estação Canoas, passa pela região ali da Avenida Inconfidência, que é aquele trecho onde tem obras na via, e vai assim até o acesso a Boqueirão. Em Esteio, ali na região do Parque de Exposições Assis Brasil, o Parque da Expo Inter, nesse momento tu não vai enfrentar problemas de lentidão por ali, nem mesmo na BR-448, rodovia do parque. 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Daqui a pouco eu tô de volta com mais trânsito.
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2: Gente, Caco e eu, a gente tá fazendo uma pesquisa aqui pra você que gosta do Mix Tudo. Porque a gente sabe, né, Caco? O dia é estressante, você tá no carro, você tá no trânsito. Às vezes só quer relaxar um pouco, trocar uma ideia. Mas às vezes você quer aprender alguma coisa. Mas às vezes você quer música. Às vezes você quer uma entrevista, um bate-papo da hora. O que você mais gosta aqui no Mix Tudo? Entra lá no youtube.com/mixtudonamix, que a gente abriu esse espaço aí pra vocês falarem. Mas a gente também vai gravar um Reels e colocar no @mixtudonamix, que é o nosso Instagram. Simplesmente fazendo essa pergunta pra vocês colocarem o que vocês esperam da gente em setembro. É assim que é a vida, Caco. O povo fala.
3: O povo fala. Inclusive, o povo já tá falando com a gente aqui na live, Queiroz. A galera tá pedindo. Rodrigo Silva, jogos, música e resenhas.
2: Pedindo jogos? Pra gente fazer? Que jogos? Ah, vamos tentar um cadeira elétrica de novo, né?
3: Nossa,
2: vamos
3: meu falar sonho, diretor, cara.
2: Cadeira elétrica.
3: Meu sonho.
2: Jogos de conhecimentos, né? Tipo o Show do Milhão. Vamos fazer o Show do Mix Tudo?
3: Vamos.
2: Show do Mix Tudo. A gente pergunta, vocês respondem. A gente pode criar muita coisa aqui em setembro, viu?
3: Ó, a Débora, Maria, resenhas e entrevista.
2: Ó, que legal. A gente perguntou aqui pra galera, quem tá no carro, que não tá entendendo, a gente tá perguntando aqui o que a galera gosta mais aqui no programa pra gente fazer cada vez mais, tá?
3: Carol Santos aqui, ó. Resenha musical igual foi o dia do rock com adivinhações. Sabe aquele momento que a gente começa a rodar da ULP?
2: O povo gosta, né?
3: É, quarta-feira a gente, discotegiza, mandando uma atrás da outra, só comentando das faixas. Aí a pessoa fala, pô, mas não deixa a música tocar inteira. Depois você escuta inteira. Aqui é só pra gente falar da música e dar uma resenhada.
2: Ó, muita gente falando de entrevista e aqui no Mix Tudo a gente faz questão, sabe? De ter uma resenha assim, bem de boa com os nossos convidados. Então essa semana tem convidados especiais. Colhem com a gente no @mixtudonamix, que a Yas, a nossa produtora, sempre anuncia por lá também antes. Vamos de áudio, a gente quer saber como foi seu mês de agosto. Vamos lá.
3: Bora.
4: Oi, Gisão Caco.
5: Oi,
4: Taciana de Manaus. É, mês de agosto, pra mim, sempre é um mês muito abençoado, até porque é o mês do meu aniversário. E eu também peguei a conta no mês de agosto, mas olha só que coisa boa. Consegui outro melhor.
2: Olha aí.
4: Eu era CLT e eu almejava muito virar PJ e consegui. Aê. Salário melhor, como PJ. Aê. Tô vivendo bem, sorrindo pra vida. E vamos lá, que a vida agora é só coisas boas.
2: Quando entrar setembro e a boa nova.
3: É isso? Eu não sei. Isso é
2: a música do Milton Nascimento.
3: Ah,
2: quando
3: boa.
2: Quando entrar setembro e a boa nova andar pelos campos. É isso? Eu não sei. Vamos de áudio.
3: Bora.
6: Oi, Gisa, Caco, boa noite, Verônica, São Carlos, interior de São Paulo. Adoro vocês. Tô ouvindo vocês agora no trânsito voltando pra casa. E agosto foi um mês longo e difícil pra mim, porque não sei se dá pra ouvir na minha voz, mas eu tô doente há 2 semanas completas tomando antibiótico. Então tá muito longa. E as finanças estavam todas bonitinhas até eu ter que gastar quase um rim com médico e remédio. Mas tá acabando.
2: Tá acabando, falta pouco.
3: Pô, ela é pilota de drift?
2: Você viu, rapaz?
3: Você viu, mano, o carro dela? Boçante, hein?
2: Boçante. Tem mais, vamos lá.
7: Oi, Gisa. Oi, Caco. Cida de São Paulo.
2: Fala, Cida.
7: Rapaz, eu amo agosto. Pra mim é o melhor mês do ano. Porque é meu aniversário, eu gosto muito de comemorar, de festejar. Mas vou te falar, puxada, hein? O aniversário foi incrível, foi maravilhoso. Ai, mas tô passando uns perrengues aí que...
2: Vou te falar.
7: Só pela misericórdia. Mas bora, vamos que vamos.
2: Eu amo nosso povo, cara, eu amo o brasileiro.
3: Mas sabe o que é legal? Ele não tá reclamando, só tá falando.
2: Aqui no Mix Tudo ninguém reclama, os nossos ouvintes só falam, e é normal.
3: É, tá tudo bem.
2: A gente considera, mais um áudio.
8: Boa tarde, Gisa, boa tarde, Caco.
3: Boa tarde.
8: É, nesse mês de agosto eu realizei meu grande sonho, que era comprar meu carro elétrico.
2: Olha!
8: E eu saí recente do meu trabalho também, só que agora o salário que eu ganhava lá, agora eu tô tirando praticamente em 2 semanas. Então, acho que foi um bom negócio. Apesar de não ter os benefícios, né, que lá tinha, mas o valor que eu tô ganhando, eu acredito que compensa e muito.
2: Aí, que da hora, tem notícias boas.
3: E será que ele fez uma transição de carreira e virou um motorista de aplicativo com carro elétrico?
2: Pode ser.
3: Acho que é, hein?
2: Mano, muito da hora, galera.
3: Muito legal.
2: Continuem mandando @mixtudonamix. Eu falei da música aqui do Milton Nascimento, é que eu conheci na voz do Milton Nascimento, gente, chama Sol de Primavera, mas o compositor é Beto Guedes e fala exatamente isso, ó. Quando entrar setembro e a boa nova andar nos campos, quero ver brotar o perdão onde a gente plantou juntos outra vez.
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1: Então, Shivers, pra fechar o programa de hoje. Gente, parecia que não era possível, mas aí, ó, agosto chegou ao fim.
2: Chegou, né?
1: Meu Deus, que mês gigante. Falamos disso hoje no programa, né?
2: É isso. Inclusive, setembro também não vai ser um mês muito curto, não, tá ligado, né?
1: É.
2: Porque a gente vai ter aí quase cinco semanas. Temos um feriado.
1: Gente, 7 de setembro, né?
2: É, inclusive cai numa segunda-feira, então pra
1: muita
2: você...
1: Vai emendar.
2: É, olha que coisa maluca, né? Você vai chegar na quinta e vai falar, puta, amanhã é sexta e sexta já começa, né? Sexta, sábado, domingo, segunda-feira. Acabou segunda-feira, quando chegar a terça você vai pensar, fala, pô, já é terça-feira, meu, amanhã já é quinta, você já joga pra quinta-feira.
1: É.
2: E quinta é quase sexta, acabou a semana.
1: Exatamente. Ó, e se você deixou pro mês que vem, o que você deveria ter feito hoje é amanhã, tá? Só quero te dizer que amanhã é o mês que vem. Tem mais um áudio? Último áudio, vamos.
2: Bora.
3: Olá, pessoal do Mix, tudo na Mix. Emerson de Arapiraca, Alagoas.
1: Fala, rapaz.
3: Aí, agosto pra mim é maravilhoso. Esse ano tá sendo maravilhoso. E está mais maravilhoso ainda porque eu assisto o Mix, tudo na Mix, enquanto eu tô indo trabalhar e tô aprendendo a dar valor às coisas mais pequenas presentes no meu dia a dia.

0: É uma delícia, mas ó, hoje tá acabando, mas amanhã tem mais. E amanhã a gente tem uma participação muito especial, né, Gi?
1: Vamos contar?
0: Ah, lógico,
1: ah,
0: né?
1: Ah, vamos, já que o pessoal gosta. Para, não para, pode
0: para,
1: contar?
0: Para
1: tudo. E Yas falou para tudo. Por quê?
0: Tem mais um?
1: Tem mais um áudio, tá? Ai, vamos lá.
2: Gisal, e Caco.
1: Oi.
0: Olá.
2: Vocês, adoro muito esse programa. Bom, o mês de agosto pra mim foi um mês muito importante que eu dei, finalmente, o pontapé inicial do meu curso de formação e yoga que vai mudar a minha vida. Recebi o chamado e aceitei, acolhi, tô indo lá fazer meu curso de yoga, formação. Um beijo pros dois e parabéns pelo programa. Alegram as nossas tardes.
1: Ai, que demais, que linda. Mas, vai que vai, gente. Dá tempo.
0: Eu acho que a gente podia fazer uma aula de yoga juntos, sei lá, meditação. Nossa, dá uma acalmada, precisa, né?
1: Um dia a gente podia fazer ao vivo, né? É. Colocar uma música aqui e falar respire.
0: Não, você não vai conseguir fazer isso 30 segundos.
1: Imagina, que doideira, mano. É. Relaxar a nossa audiência.
0: Galera, você que tá no trânsito
1: você
0: agora.
1: Tá no trânsito agora. Com aquela voz, sabe?
0: Você sabe fazer aquele ASMR que chama aquela parada?
1: É,
0: fica
1: com
0: assim,
1: um
0: como é que é no microfone?
1: Assim, ó. É assim, ó. Assim, ó.
0: É.
1: Sabe esses barulhinhos, né?
0: Mano, não faz isso, a galera tá dirigindo, Gi. Não,
1: imagina.
0: Para.
1: Dá beijo nessa galera.
0: Mano.
1: É legal, cara.
0: Cara, imagina um programa uma hora só de ASMR. Cara, eu acho que o trânsito no Brasil inteiro para.
1: Não, para, pelo amor. Ou a rádio, eles vão desligar a rádio.
0: É, agora não para, para. Tira esses dois no louco aí daí.
1: Muito doido,
0: mas
1: cara.
0: Mas tudo bem, a gente
1: mas,
0: vai
1: gente,
0: fazer
1: uma linda semana pra todo mundo. Feliz mês de setembro. Siga a gente nas redes sociais. Eu tô lá no @giza.on, G-I-S-A.on. Você vai me achar no TikTok, no Instagram. É simples, giza.on, não tem segredo. E o do Caco?
0: Não é fácil também. Você vai colar no TikTok e no Instagram, @CacoGrandino, C-A, seu Grandino. E o nosso é mais fácil ainda, né, Gi?
1: É o @MixTudoNaMix. A gente acabou de subir um Reels lá. A gente fez aqui, nos bastidores do estúdio mesmo. Eu e o Caco foi ali, sentei do lado dele. E a gente fez um Reels pra você comentar o que você mais gosta no programa e o que você gostaria também que a gente fizesse nesse mês de setembro aqui junto com vocês. Então é só comentar lá que a Yas, a nossa produtora, tá de olho. E vamos botar pra... Não poder, pode falar palavrão, né? Eu queria falar pra... Não posso, né?
0: Bota pra subir, né?
1: Pra subir.
0: É, pra subir.
1: Pra subir a audiência, gente. Amanhã a gente tá de volta e às 18... E às 8 da noite tem...
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1: 11 983 408 mil. Que música você quer ouvir na Mix? É só mandar. Amanhã tamo de volta com ela. Vai, vamos revelar quem que é? Priscila Alcântara.
0: Não. Tá errado, Kiko.
1: É
0: errou.
1: Então,
0: é o Ziba, querida.
1: É quem?
0: O Ziba
1: vai vir aqui amanhã.
0: É de Herminal, né?
1: Mano, eu não acredito.
0: Ocean, ele
1: vai
0: mesmo
1: cantar?
0: Ô, ele virou papai,
1: ele vai
0: inclusive.
1: Papai? Ele fez um filho?
0: Fez.
1: Ziba!
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8: Tô de volta aqui no Melhor Mix do Brasil para te atualizar sobre o trânsito que nesse momento é carregado pela Avenida Assis Brasil para quem tá indo no sentido bairro, naquele trecho ali desde o viaduto Obirici até chegar no Terminal Triângulo. Para fugir desse engarrafamento, tu pode utilizar a Avenida Grécia ou, dependendo do caminho, tu pode utilizar também a Avenida Sertório. Já pela Protásio Alves, tu enfrenta lentidão no sentido bairro desde o acesso a Saturnino de Brito até chegar na Avenida Moema, já quase na estrada Caminho do Meio. Vale a pena utilizar a rota pela Bento Gonçalves, se tu tá indo a via mão nesse momento. 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

0: 7h37 aqui no Melhor Mix do Brasil. E aí, pessoa do bem, tudo certo? Tchau, agosto! Até no que vem, agosto. Bem, setembro, vamos te usar muito. Vamos já começar a fazer o seguinte, daqui a pouquinho vai começar mais uma edição do Pede no Zap. Eu já vou começar a fazer a programação aqui. Como é que funciona fazer a programação? Escutando os áudios de você que adora a Mix e quer pedir uma música, manda uma mensagem de voz pro nosso zap, que é o 11 983 408 mil. Nessa mensagem de voz eu quero saber o seu nome, de onde você tá ouvindo a Mix e esse som pra começar bem o mês. Bora então, que som é esse que vai te dar um gás logo nesse começo de semana? Combustível aditivado nos ouvidos. 9 83 408 mil, código de área 11. Aproveitando, né, que você vai mandar essa mensagem dizendo o teu nome, de onde você tá ouvindo a Mix e o som, tem presente também, é sempre bom ganhar. 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Vou repetir, aí você brilha. 11 983 408 mil.
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0: Mix, faltam 4 minutos para as 8 da noite. 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Eu só tenho boas notícias. Primeiro, pra você, Júlio Rodrigues, que tem o final do telefone 0982. Júlio, você levou o kit da Mix da hora, tá? É um copo da bem bacana mesmo. Aliás, você ganhou. E cuida dele, porque vão querer pegar de você. E também uma Echo Bag. Nossa produção, Nota 1 Milhão, vai entrar em contato contigo.
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0: Duas novidades. Primeiro, já vai começar mais uma edição do Pede no Zap. Já manda o teu áudio pra eu tocar. E a outra é que foi divulgado um trailer do filme A Rede Social 2. Essa é a continuação do famoso longa, que conta a história da invenção do Facebook. E essa sequência do longa vai se chamar O Outro Lado da Rede Social. Deve mostrar alguns acontecimentos marcantes e até polêmicos envolvendo o site de relacionamentos. A produção deve revelar ainda outras situações complicadas, como, por exemplo, o vazamento de documentos da plataforma. A sequência, O Outro Lado da Rede Social, vai estrear nos cinemas agora em outubro. E tem um trailer muito legal que tá lá no nosso site para você assistir. Assim que você puder, chega junto no radiomixfm.com.br.
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7: Fala, Mix! Vamos para o nosso último boletim de trânsito dessa segunda-feira. A IPTC informa que a Rua Coronel Vicente teve o sentido invertido na quadra entre a Avenida Júlio de Castilhos e a Avenida Mauá. Essa medida visa melhorar o acesso ao centro histórico e ampliar a segurança viária, proporcionando assim maior fluidez no trânsito local. Com essa alteração, os veículos deixam de conflitar com os condutores que trafegam pela faixa da esquerda da Avenida Mauá, vindos da região da rodoviária. 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Amanhã tem mais trânsito aqui na Mix. Até logo, tchau, tchau.
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0: como eu falei, vamos usar intensamente o mês de setembro. Já começando agora, né? Já dando aí as boas-vindas para o mês 9 hoje. Manda no teu som aqui pro Zap da Mix, que é o 11 983 408 mil. Nessa mensagem de voz, todo dia você manda uma pra gente. Eu quero saber o teu nome, de onde você tá ouvindo a Mix e esse som que vai melhorar a nossa noite. Manda.
1: Fala, Rádio Mix. Fala. Aqui é o William Antônio de Sete Lagoas, Minas Gerais. Tamo junto sempre. Ô, mandou a do Linkin Park aí pra gente. Aí. Não pode faltar não, hein? Aquela lá do filme do Transformers, eu não sei falar inglês não, mas tá valendo. É essa aí. Tamo junto. Rádio Mix é a melhor rádio do mundo.
0: Ah, William, tamo junto mesmo. São os melhores. Bora.
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0: gente. Só falta vir no Brasil, mas deixa primeiro ela curtir nessa vida de casada, ainda tá na lua de mel de 2 meses.
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0: Aí ela vem fazer o show aqui, é ou não é? Bora então, mandar um som pra gente tocar. É assim que funciona. Todos os sons que você tá curtindo até as 9 da noite são os que vêm pelo nosso zap. Então coloca o seu som na programação da Mix no 11 98340 8000. Um abração aqui pro Jurandir, ele tá na cidade de Nobres, que fica no Mato Grosso. Cecília está em São Paulo, a Vitória está na cidade de Bauru. E você?
2: Boa noite, Mix. Boa. Aqui é Rosângela de Santana de Pernaíba. Gostaria muito de ouvir o sucesso de Paralamas do Sucesso, aonde quer que eu vá. Oh. Rádio Mix. Beijos.
0: Linda, beijo.
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0: mas assim.
1: Alô, Mix, oi? Aqui é o Leonardo, da cidade do Paulista. Estou voltando do trabalho, ouvindo vocês no carro e queria curtir o sucesso do R.E.M. Shine Happy People. Boa. Valeu.
2: Valeu, querido. 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

0: mesmo, uma shiny happy people, você é?
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0: Pessoal do bem, Mix, são 8h25. Então, mais uma vez, simbora, faz o chiquinho aqui no nosso WhatsApp, que é o 11 983 408 mil, aquela mensagem de voz. Vamos tocar tua música aqui hoje.
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1: Acerte o nome da banda que eu traduzi pro gauchês.
2: Ok. Tá. Tá.
1: Vamos lá.
3: Exauristes?
2: Ourichas.
3: Vazio. Exauristes, vazio.
1: Não.
3: Cansei.
1: Não. Cansas.
2: Nossa.
1: Então depois... mais fácil. Vai. Três oitãos e flor.
4: Guns N' Roses.
1: Aí. Guribão.
3: Guribão.
4: É. Bom Jovi.
1: Aê!
2: Bom Jovi.
1: Vocês dois.
4: YouTube.
1: Aham. Deslizamento.
3: Deslizamento.
4: É Rolling Stones.
1: Aham. E o último, Desespero do Buchincho.
3: Pânico é de Disco.
1: Aê!
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21: Um programa feito pelos melhores ouvintes do Brasil, que são os ouvintes da Mix. Então, o nosso zap, marca aí na agenda. Esse número abre caminhos. 11 983 408 mil.
23: Fala, galera da Mix. Aqui é o Rogério da Vila Matilde. Gostaria de escutar Tupac Changer.
21: Bora

0: o nosso número. Demorou. 11 98340 8000. Guarde esse número na agenda. Ele abre caminhos aqui no
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0: Ô, Marcinho, tá falando da City do Pará. Na verdade, estão ouvindo a Mix, né? Em Belém do Pará. O Gabriel tá em Cuiabá, a Raquel está em Varjão. Varjão fica em Brasília. O Doni está em Parobé. Parobé, Rio Grande do Sul. Quem enche o Brasil inteiro de norte a sul pedindo uma música. Só falta você, não faz feio, não.
2: Boa noite, Mix. Boa. Larissa de Brasília DF. Estou sintonizada e quero pedir a música Sunflower.
0: Agora.

0: Sheeran.
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2: O zap da Mix é um 11 983 408 mil. Apareça na casa. É assim que funciona a nossa diversão, de segunda a sexta, a partir das 8 da noite, no horário de Brasília. Um beijo pra Flávia de Lima e pra Evelyn. Elas estão em Minas Gerais. O Romualdo Galdino tá em Recife. Tá indo trabalhar. Pegou carona no som da Mix. Obrigado, querido. E falar em carona, a todos os motoristas por aplicativo e as motoristas também, muito obrigado pela carona que vocês dão diariamente aqui no som da Mix. Vocês gostam, os clientes gostam e 5 estrelas pra vocês.
3: Salve, salve, Rádio Mix. E aí? Aqui é o Josu do Tatuapé, motorista de aplicativo. Aê! Só playlist top, hein? Obrigado por nos acompanhar aí nesse trânsito maluco de São Paulo. E eu gostaria de ouvir a música Iris de Google Dots. Valeu.
2: Agora, é a gente que agradece sempre. Então, só falta você que não fez ainda, pedir no zap.
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1: Mix, falta um minuto para as 9 da noite, fazendo o check-out no programa de hoje. O som do BTS, Swim. E amanhã, podemos já abrir o programa com teu som? Já manda agora o áudio para não esquecer. 11 9

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2: Olá, boa noite.
3: Boa noite para você que nos acompanha em todo o país.
2: Segunda-feira, 31 de agosto de 2026.
3: Vamos aos destaques do dia.
2: Salário mínimo de R$ 1.741 para 2027.
3: Crescimento.